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Olá, gente. Hoje é dia 29 de julho. Hoje é dia da identificação. Tem aniversário de Théo José, jornalista e narrador esportivo, Drica Moraes, atriz brasileira, Marcelo Augusto, cantor brasileiro, Vanessa Rangel, cantora, e Fernando Alonso, automobilista espanhol. Fatos históricos e jornalísticos. Vamos voltar no tempo. Em 1925, a primeira edição do jornal O Globo era lançada no Rio de Janeiro. Em 1987, uma rebelião na penitenciária do Carandiru, em São Paulo, deixava 30 mortos. Em 1994, o comediante Mussum, que iniciava sua carreira no grupo Os Originais do Samba, consagrou-se nos Trapalhões, morria aos 53 anos. E em 2019, uma rebelião no Centro de Recuperação Regional de Altamira, Pará, no Brasil, deixava 57 mortos. Amanhã, a gente volta com a Agenda do Rádio. Um grande abraço e até lá!

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5: 9:20.
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0: 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E já tá tocando mais uma. Simone Mendes.
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0: E não é que tá todo mundo escutando?
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0: sua música com a Nova Onda. Todo mundo usa escutar o dia inteiro. Guilherme Santiago, Eu Não Te Amei à Toa. E não é por acaso que você tá ouvindo a gente. 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
5: 9:41.
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10: 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Hora certa.
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12: 10:04.
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3: 10h21.
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0: 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Na Nova onda. Gustavo Lima e Maiara e Maraíza. Tem Lentinha.

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6: 10h41. 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
9: Vocês já ouviram aquela frase que fala assim: do inferno é que se vê o paraíso? É exatamente o que eu descobri nessa canção.

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1: 11:20. 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
1: E o que você quer, a gente claro que toca. Toca. João Neto e Frederico e Murilo Ruf. Porque eu presto. Presto, presto, presto. Se entrou na nossa programação, só pode ser. Sim, sim, sim, sim. Bem feito. 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

sucessos que não acabam mais. Você está ouvindo a melhor rádio, Nova Onda FM, onde tudo dá certo entre a gente. E você? Gustavo Lima e Bruno e Marrone, Relação Errada. Eu

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1: 11:40.
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4: Meia-noite e 22.
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6: 00:43.
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9: 1:05.
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0: estão juntos aqui, agora. Wesley Safadão com Zé Neto e Cristiano. Despedida.
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0: Vai embora não.
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0: Sofá retrátil, aberto no máximo.

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5: 1:25.
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3: 1h43.
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2: Agora tá valendo, hein? Quem sabe canta aí, vem!

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4: Murilo Ruf.
3: Pino da Granada.

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4: 2h23.
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12: 2h44.
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3: E este é o Léo. Quando a gente sonha.

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2: 3 e 13.
3: Acho que quero oferecer pros casal que gostam de dar uma briga aí. Eita, menino. O bom da briga é os beijos depois da briga, né, senhor? Se tiver, volta, né? Porque tem muita gente que separa e o trem fica... Fica acabado mesmo. Ô, tristeza, viu?

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7: 3:21. 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
2: Pobre daquele que pensa que neste mundo ser feliz é ter riqueza. Feliz é o Reinaldo, que tem Deus no coração, a família unida e a companheira Tereza.

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1: 3h44. 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
3: 3:47.

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7: 4:05.
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3: 4:10.

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3: 4:16.

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2: 4 e 19.
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8: 4:24.
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3: 4:34.

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7: 4:44.
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4: 4:47.

0: 4h50.
1: Em um quarto de

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8: 5:06.
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1: 5:11.

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1: 5h23. 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
3: O nome dessa música é Casal Raiz. Quem é casal aí, levante a mão. Quem é casal, quem tá de casal? Todo mundo sabe, todo casal briga, mas tem o casal Nutella e tem o casal Raiz. Eu sou casal Raiz. Vamos lá.

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3: 5:34.

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7: 5h43. 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
4: 5:47.

0: 5h50.
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3: 5:53.

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Senhor, no silêncio desse dia que amanhece, venho te pedir a paz, a sabedoria e a força. Eu quero hoje, Senhor, olhar o mundo com os olhos cheios de amor. Eu quero ser paciente, compreensivo, prudente. Quero ver além das aparências teus filhos como o Senhor mesmo os vê. E assim, Senhor, ver somente o bem em cada um deles. Fecha meus ouvidos, Senhor, a toda calúnia. Guarda minha língua de toda maldade. Que só do teu amor se encha meu ser. Que eu seja bom e verdadeiro para que todas as pessoas que se aproximem de mim sintam a sua presença. Pai, reveste-me da sua beleza e que no decorrer desse dia eu possa amar o meu próximo como a mim mesmo. Senhor, a cruz não foi o fim, porque o Senhor continua vivo em nossos corações.

Ó Maria Santíssima, que em vossa imagem milagrosa de Aparecida espalhais inúmeros benefícios sobre o Brasil, eu, embora indigno de pertencer ao número dos vossos servos, mas desejando participar dos benefícios da vossa misericórdia, prostrado a vossos pés, consagro-vos o entendimento para que sempre pense no amor que mereceis. Consagro-vos a língua para que sempre vos louve e propague a vossa devoção. Consagro-vos o coração para que depois de Deus vos ame sobre todas as coisas. Recebei-nos, ó Rainha incomparável, o ditoso número dos vossos servos. Acolhei-nos debaixo da vossa proteção.

socorrei-nos em nossas necessidades espirituais e temporais, e sobretudo na hora da nossa morte. Abençoai-nos, ó Mãe Celestial, e com vossa poderosa intercessão, fortalecei-nos em nossa fraqueza, a fim de que, servindo-vos fielmente nesta vida, possamos louvar-vos, amar-vos e render-vos graças no céu por toda a eternidade. Assim seja.

0: Hoje é quinta-feira, dia 30 de julho, dia de São Pedro Crisólogo, e nos unimos a você nesta oração da manhã. Faço uma recordação: no próximo domingo, é o primeiro domingo do mês, e todo primeiro domingo eu presido a missa na capela do Mosteiro Preciosíssimo Sangue, em Jacarezinho, no Paraná, às 8 horas da manhã, com transmissão pelo canal do YouTube Padre Alex Nogueira. Assim, acompanhe conosco a Santa Missa no próximo domingo, dia 2 de agosto, o primeiro domingo do mês. Iniciemos, com muita fé, esta oração da manhã. Em nome do Pai, e do Filho, e do Espírito Santo. Amém. Que a graça de nosso Senhor Jesus Cristo, o amor do Pai e a comunhão do Espírito Santo estejam sempre convosco. Bendito seja Deus que nos reuniu no amor de Cristo. E assim unidos, ouçamos o Evangelho desta quinta-feira.
1: Não importa se não vem como esperava, orar costuma fazer bem.
0: Evangelho de Jesus Cristo segundo Mateus, capítulo 13, versículos de 47 a 53. Naquele tempo, disse Jesus à multidão: o reino dos céus é ainda como uma rede lançada ao mar, e que apanha peixes de todo tipo. Quando está cheia, os pescadores puxam a rede para a praia, sentam-se e recolhem os peixes bons em cestos, e jogam fora os que não prestam. Assim acontecerá no fim dos tempos. Os anjos virão para separar os homens maus dos que são justos, e lançarão os maus na fornalha de fogo. E aí haverá choro e ranger de dentes. Compreendestes tudo isso? Eles responderam: sim. Então Jesus acrescentou: assim, pois, todo mestre da lei que se torna discípulo do reino dos céus é como um pai de família que tira do seu tesouro coisas novas e velhas. Quando Jesus terminou de contar essas parábolas, partiu dali. Palavra da salvação. Glória a vós, Senhor. Esta parábola contada por Jesus nos remete para o fim dos tempos. E assim, nós recordamos aquele trecho do Creio em que dizemos: donde há de vir julgar os vivos e os mortos. Esta grande pescaria, através da rede que é lançada ao mar, tira vários tipos de peixe. E aqui os peixes representam aqueles que se converteram e seguiram o caminho do Cristo e aqueles que não se converteram. Seja como for, no fim dos tempos, vamos prestar contas a Deus da nossa vida, que é um dom e um presente que recebemos de Deus. E tudo aquilo que nós também, como bens materiais, recebemos neste mundo, devemos ser bons administradores. Não somos apegados às coisas ao ponto de dizer que sem elas eu não posso.

posso viver. Mas também temos consciência de que precisamos ter as coisas para podermos sobreviver. Seja como for, devemos estar sempre prontos para Deus, livres para o Senhor. E assim, aqueles que decidiram pelo caminho do Cristo, estes estão no caminho da salvação que foi conquistada pelo próprio Deus. Os que não decidiram, a decisão livre foi deles. Não é Deus que os condena, mas são eles mesmos, pelas suas escolhas e atitudes. Que neste dia nós saibamos tomar uma decisão. A decisão de seguirmos a Jesus. Seja qual for a circunstância, nós queremos ser de Cristo. E ninguém e nada neste mundo poderá nos tirar do seguimento do Cristo. Nenhuma pessoa, nada que seja material, pode nos tirar do caminho do Cristo, porque Ele nos salvou no alto da cruz, nos conquistou a salvação. E agora basta que eu tome esta decisão de escolher este caminho para a minha vida, porque chegará o tempo do fim, e ali nós teremos de prestar contas a Deus de tudo que temos, de tudo que somos. Se Deus nos confiou tantas coisas, que nós saibamos bem administrá-las, sempre com os olhos voltados para o céu. Agora, mergulhados no amor de Jesus, que quer que todos nós cheguemos no céu, saibamos rezar com profunda fé e devoção. Pai nosso que estais nos céus, santificado seja o vosso nome. Venha a nós o vosso reino. Seja feita a vossa vontade, assim na terra como no céu. O pão nosso de cada dia nos dai hoje. Perdoai-nos as nossas ofensas, assim como nós perdoamos a quem nos tem ofendido. E não nos deixeis cair em tentação, mas livrai-nos do mal. Amém. Ave Maria, cheia de graça, o Senhor é convosco. Bendita sois vós entre as mulheres, e bendito é o fruto do vosso ventre, Jesus. Santa Maria, Mãe de Deus, rogai por nós, pecadores, agora e na hora de nossa morte. Amém. Glória ao Pai, e ao Filho e ao Espírito Santo, como era no princípio, agora e sempre. Amém. Jesus, manso e humilde de coração, fazei o nosso coração semelhante ao vosso. O Senhor esteja convosco. Ele está no meio de nós. A nossa proteção está no nome do Senhor, que fez o céu e a terra. O Senhor Jesus Cristo esteja contigo para te proteger. Esteja à tua frente para te conduzir e atrás de ti para te guardar. Olhe por ti, te conserve e te abençoe. Amém. E a bênção de Deus Todo-Poderoso, Pai e Filho e Espírito Santo, desça sobre vós e permaneça para sempre. Amém. Que nesta quinta-feira você permaneça na paz e na alegria que vem de Jesus. Abençoado dia para você e sua família.

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8: 6:18.
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4: Bom dia, bom dia, bom dia, bom dia. Olá, minha gente bonita. São 6 horas mais 20 minutos. Está no ar mais um programa Terra Brasil pela Nova Onda FM Pitangui. É um prazer poder estar com você nessa manhã gostosa. Hoje, quinta-feira, dia 30 de julho. O mês já está quase acabando. E hoje é o Dia Internacional da Amizade, oficializado pela Organização das Nações Unidas, a ONU. Apesar de, no Brasil e em alguns outros países da América Latina, no dia 20 de julho também é amplamente comemorado como sendo o Dia do Amigo. Mas bora lá poder celebrar a amizade no dia de hoje. Afinal de contas, ter amigos e ser amigo é bom demais. E agora, esta quinta-feira tá pedindo o quê? Sabe o que a quinta-feira tá pedindo? Tá pedindo um café bem cantinho, um biscoito de queijo, porque a gente é bom mineiro, não é mesmo? E muita música boa aqui no Terra Brasil, minha gente. Então aqui, você sabe, a sua manhã tem muito mais emoção, muito mais alegria, muito mais companhia. Então vem pra cá, aumenta o volume do seu som, chega junto, porque a partir de agora a gente fica juntinho, juntinho, juntinho com o melhor da música pra você. Minha gente bonita, os termômetros estão registrando 16 graus na área central de Pitangui, a sensação térmica de 14, a umidade do ar está em 72%, a expectativa para nossa quinta-feira é de céu ensolarado e a máxima pode chegar até 30 graus. Então bora, bora curtir nossa quinta-feira junto? Vem chegando porque está no ar o programa Terra Brasil.
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4: Há momentos em que olhamos para trás e pensamos: se eu pudesse voltar no tempo, faria tudo diferente. Mas a vida não nos dá a oportunidade de reescrever o passado. Ela nos oferece algo ainda mais valioso: a chance de escrever um novo capítulo a partir de hoje. A frase que eu acabei, ou que eu quero citar para vocês, nos lembra: você não pode mudar o que já fez, mas você pode escolher melhor o que fará daqui para frente. O passado serve como um aprendizado, não como uma prisão. Os erros podem ensinar, as dificuldades podem fortalecer. E as decepções, por incrível que pareça, podem nos tornar ainda mais sábios, desde que estejamos dispostos a aprender com elas. Não desperdice o seu presente carregando o peso do que não pode mais ser mudado. Direcione sua energia para as escolhas que ainda estão em suas mãos. Uma decisão tomada hoje pode transformar completamente o seu amanhã. Que neste dia, nesta quinta-feira, você tenha coragem para deixar para trás o que já passou. Sabedoria para fazer boas escolhas a partir de agora. E esperança para acreditar que sempre é tempo de recomeçar. Pense nisso e que a sua quinta-feira seja recheada de oportunidades para você fazer diferente. Que a sua quinta-feira seja abençoada e muito produtiva. E se bora pra cima, o que passou, passou. Bora pra aquilo que está diante de nós.

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12: Nova Onda FM, 6h40.
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12: Oi, oi, oi, tô de volta. E pra você que tá chegando agora, seja muito bem-vindo ao seu programa Terra Brasil. 6h40. 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Então olha, deixa eu te dar um recadinho. 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E eu já vou aproveitando, mandando aquele alô especial pro Ney, pra Priscila,

0: ali no Ponto do Peixe, viu?
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0: É isso aí, minha gente. Vem participar com a gente, porque a nossa manhã de quinta-feira está recheada de coisa boa, viu? Então vem pra cá, fica juntinho com a gente. Não muda de sintonia, hein? 91,5, a melhor estação do seu rádio. E já vamos atendendo as primeiras participações do dia de hoje. Quero abraçar a Edilene Aparecida, da cidade de Garatinga. Alô, Edilene, um abraço pra você. Obrigado pela sua audiência. Ela tá pedindo Dose Dupla com Amado Batista, Não É Segredo Pra Ela. E também Toca Guitarra, Toca. Tô aproveitando aqui, Edilene, pegando carona na sua participação musical, mandando aquele abraço especial para o Eduardo, o do Flamenguista, tá ligadinho com a gente. Alô, Du, um abraço pra você, já mandou a sua mensagem de bom dia. E a mensagem do Du é a seguinte: mesmo que os meus pés ainda tremam diante do desconhecido, que eu não deixe de caminhar. Que Deus fortaleça cada passo, renove a nossa coragem e nos conduza pelos caminhos que preparou para nós. Que hoje possamos viver um dia de paz, de confiança e de recomeços. E que os nossos passos mais firmes da nossa vida não nasçam da ausência de medo, mas da certeza de que o Senhor caminha ao nosso lado. Nossa, mandou bem demais, Du! Aquele abraço pra você, viu? Valeu, valeu. Tudo bem comigo, graças a Deus. O Eduardo tá pedindo a música com trio Parada Dura, Avenida Central. Deixa comigo que eu já tô mandando pra você, viu, Du? Tá chegando mais gente por aqui, o Tizil, o Tarcísio Freitas, já eu passo do sucesso de vocês, tá bom? Continua ligado com a gente, daqui a pouquinho tem também a pergunta do dia e nós vamos nesta energia, nessa vibe gostosa, seguindo a nossa manhã de quinta-feira, porque daqui a pouquinho, Tizil, o que que tem, hein? Daqui a pouquinho tem sexta-feira, tem Pix, tem descanso e muito mais.

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Oi, gente, hoje é dia 30 de julho, hoje é o Dia Mundial contra o Tráfico de Pessoas. Aniversariante do dia. Tem aniversário de Arnold Schwarzenegger, fisiculturista e ator americano, e Cida Marques, atriz e modelo brasileira. Fatos históricos e jornalísticos. Foi no ano de 1930, em Montevidéu, que o Uruguai vencia a primeira Copa do Mundo da FIFA. Em 1976, o Cruzeiro de Belo Horizonte ganhava a Copa Libertadores da América, vencendo o River Plate da Argentina por 3-2. Em 2000, Binho Barrichello ganhava a primeira corrida da Fórmula 1. E em 2003, produzido no México, o último exemplar do Volkswagen Fusca. Amanhã, a gente retorna com mais Agenda do Rádio pra você. Um grande abraço e até lá!

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1: Vem comigo porque é sua quinta-feira na Nova Onda FM. Tem muito mais música, muito mais alegria, com as melhores companhias e as melhores participações no seu rádio. E hoje a pergunta do dia é a seguinte: você prefere aquele tempo friozinho do inverno ou você já gosta mais é do calorzão do verão, hein? O inverno deste ano termina no dia 22 de setembro, minha gente. É, dando lugar à chegada da primavera. Mas e você? Gosta mais do frio ou você prefere o calor? É a voz ouvinte. Participe agora pelo WhatsApp da Nova Onda FM, 3271-9191. Grave seu áudio ou mande a sua mensagem de texto, tá bom? Queremos ouvir a sua opinião. Bora, minha gente. Demais participação. O Tizil tá chegando por aqui. Alô, Tizil, bom dia. Manda um alô aí pra nós aí, Santos. E toca pra mim a música, cadê o nome da música e o nome que tá errado? Vamos lá? É Vaca Estrela e Boi Fubá, do Rolando Bondri. Ei, coisa boa. Pode deixar comigo, daqui a pouco eu tô mandando pra você, viu, Tizil? Um abraço pra você, muito obrigado pela sua companhia. Também tá chegando aí o Tarcísio Freitas, de Conceição do Pará. Vem pra cá, Tarcísio, bom dia.
6: Bom dia, Isaías. Bom dia pra você, pra toda a equipe Nova Onda, todos ouvindo a Nova Onda. Um abraço para o Timauro no Santuário em Conceição do Pará, Valentim em Nova Serrana, a Princesa Catinha, a maravilhosa de Conceição do Pará, também para a Menina do Açougue, a Ana em Santana da Prata, para todos vocês da Nova Onda, todos os ouvintes, e se for possível você passar a música com Bob Robson, X Salada. Obrigado, Isaías. Um ótimo dia para todos vocês.
1: Um ótimo dia para você também, Tarcísio. Valeu demais. E o José Maria do Rio do Peixe? Alô, José Maria, bom dia.
7: Bom dia, meu querido. Tudo beleza, né?
1: Tudo.
7: Quintou, né?
1: É.
7: Um abraço mesmo da quinta-feira. Temperatura ainda vai estar melhorando. Hoje é 14 graus já por aqui.
1: Pois é, e olha.
7: Vai ficando tranquilo, graças a Deus. Vamos embora mexer esse doce, né?
1: É isso aí, José Maria. A temperatura tá subindo no Rio do Peixe? Pois é, e aí? O que você prefere, hein, José Maria? Aquele friozinho gostoso da roça? De ficar mais perto da natureza? Ou calorzão, hein? Fala pra gente aí. E a gente, vamos de música, vamos de sucesso na Nova Onda FM. Lembrando que você pode participar com a gente, 3271-9191. 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Vamos de música, vamos de sucesso. Então vem pra cá. Ah, peraí, deixa eu aproveitar e mandar um abraço pra Juliana lá em Nova Serrana, tá ouvindo a gente, viu? Juliana, um abraço pra você, pra toda a sua família.
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8: Olá, amores! Chegando por aqui hoje, quinta-feira, 30 de julho. Vamos aproveitar que é a última do mês de julho, né? 30 de julho, hoje é dia de São Pedro Crisólogo, dia também internacional da amizade, dia do cirurgião geral, ó, a todos os cirurgiões, né? Dia mundial do bordado também hoje, 30 de julho. Então, é seu aniversário? Ah, a gente quer

0: estará junto com você. Muita paz, saúde, luz, muito brilho, amor em sua vida. Feliz aniversário a todos os aniversariantes, tá? Previsões astrológicas chegando para você de Áries, Touro, Gêmeos e Câncer.
1: Áries, de 21 de março a 20 de abril.
0: Áries, bom dia! Sua energia tá poderosa e magnética, atraindo olhares por onde passa. O amor não tá longe e um encontro inesperado pode virar a sua vida de cabeça para baixo. A cor é verde, número 6.
1: Touro, de 21 de abril a 20 de maio.
0: Touro, a intuição funcionará como seu farol durante o dia, guiando suas ações com precisão. Você contará com uma memória afiada e uma fala persuasiva, favorecendo qualquer tipo de empreendimento. A cor é vinho, número...
1: Gêmeos, de 21 de maio a 20 de junho.
0: Gêmeos, este dia marca o início de um período em que os seus sonhos começarão a se materializar. As decisões que você toma serão acertadas e o conduzirão no caminho do sucesso. Com autoconfiança renovada, dará início a novos projetos. Se prepara, alguém cheio de charme e energia vai cruzar o seu caminho e mexer com seus sentimentos. Cor pra hoje, caramelo, número 2.
1: Câncer, de 21 de junho a 22 de julho.
0: Canceriano, sua criatividade está em seu auge, trazendo imagens vividas de novas possibilidades para melhorar a sua qualidade de vida. Essas ideias não serão meras ilusões, tá? Mas voltamos rapidinho com previsões para Leão, Virgem, Libra e Escorpião.
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7: Oi, bora pra cima da quinta-feira, vem comigo, tá chegando agora, seja muito bem-vindo, quer onde você esteja, no carro, na casa, no trabalho, pelas ruas da cidade, valeu demais pela sua companhia, viu? A gente vai seguindo junto com muita música boa, muita alegria, aquela vibe gostosa que você só encontra aqui na sua Nova Onda FM 91,5, que tem o oferecimento da Floricultura Chacal, onde você tem variedade, qualidade e preço baixo em plantas, palmeiras, flores e muito mais. 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Você vai falar com o Chanfrinho. Valeu demais, Chanfrinho. Aquele abraço para você. Eu falo assim porque ele sempre tá ligado com a gente. É, Chanfrinho é ouvinte número 1 do programa Terra Brasil. Minha gente bonita, pergunta do dia é a seguinte, hein? Você prefere o tempo mais frio do inverno ou você prefere o calorão do verão, hein? Qual estação do ano você gosta mais? O inverno deste ano termina no dia 22 de setembro. É, tá quase chegando aí, ó. Dando lugar à chegada da primavera. Vem participar com a gente, é a voz do ouvinte. Participe pelo WhatsApp Nova Onda 3271-9191. Grave seu áudio ou mande sua mensagem. Queremos ouvir você. Simbora de sucesso, chegando Zé Neto e Cristiano.
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5: Já de volta por aqui, bom dia pra você de leão. Hoje é o momento ideal para iniciar a luta por seus sonhos e necessidades mais profundas. Sentirá uma forte inspiração interna, como uma voz que lhe revela qual caminho seguir, tá? Terá a clareza necessária para transformar obstáculos em oportunidades. A cor é violeta, número hoje, 48.
6: Virgem, de 23 de agosto a 22 de setembro.
5: Virgem, como uma pessoa ponderada e respeitosa, você se colocará facilmente no lugar do próximo, lidando com os conflitos com serenidade e compreensão. Será um bom dia para compartilhar as suas angústias e pensamentos com alguém de confiança, tá? Alguém que sempre foi mais reservado vai se aproximar de forma verdadeira e inesperada. Essa conexão promete momentos de equilíbrio, alegria e muito bem-estar emocional. A cor marfim, número 15.
6: Libra, de 23 de setembro a 22 de outubro.
5: Libra, a disciplina será sua maior aliada hoje para evitar a sensação de improdutividade ao final do dia. Apesar de enfrentar eventuais oscilações de humor, é importante manter o foco em seus objetivos. Reserve tempo para estar com a pessoa que ama. Mostrar da sua cor, número 7.
6: Escorpião, de 23 de outubro a 22 de novembro.
5: Escorpião, bom dia! Sua empatia estará mais aguçada, favorecendo a consolidação de amizades e relacionamentos. Ao mesmo tempo, não descarte as suas próprias necessidades, equilibrando aí a atenção aos outros com momentos de silêncio e introspecção que servirão para recarregar as suas energias. Hoje é sua cor para hoje, o número 1. Voltamos rapidinho com previsões para Sagitário, Capricórnio, Aquário e Peixes.
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10: Nova Onda FM 750.
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10: Vamos comigo, minha gente, porque a vida não tem marcha a ré, viu? Então, bora comigo para mais uma manhã de muita alegria. na Nova Onda FM. E a Maria Aparecida tá participando comigo. É a Cidinha lá do bairro JK, tá participando da Voz do Ouvinte. A pergunta é: você prefere o tempo frio do inverno ou o calor do verão? E ela mandou a sua resposta pra gente. E a resposta é a seguinte: bom dia, Isaías Santos. Tudo bem? Aqui é a Cidinha do bairro JK. Prefiro mil vezes o frio. Amo, não gosto de calor não, viu? Mas temos que agradecer por tudo. Tempo frio, calor, e agradecer sempre a Deus por tudo. É, tá certo, Maria Aparecida. É isso mesmo, um abraço pra você, muito obrigado, viu? Ela ainda acrescentou aqui, olha, um forte abraço pra vocês. Estou subindo pra serra pro trabalho. Olha, bom trabalho, viu? Que Deus abençoe, seja contigo. Que a sua quinta-feira seja leve, seja produtiva e abençoada, tá bom? E ela ainda disse: obrigado a vocês por fazerem parte todos os dias da nossa casa com o melhor rádio de Minas. É, só música boa. Ah, que beleza. Obrigado, Cidinha, pelo carinho, viu? Pela audiência de todas as manhãs. Também a Valdirene tá chegando por aí. Alô, Valdirene. Bom dia, bom dia, bom dia. A Valdirene também tá respondendo a nossa pergunta do dia de hoje. Bom dia, Isaías Santos. Prefiro calor para dormir, frio é melhor. Mas dia a dia trabalhar, prefiro calor. Ô, Valdirene. É verdade, se for pensar bem, hein? O frio é gostoso pra dormir, pra comer, pra muitas atividades, mas pra levantar cedo, eu vou falar a verdade com você, viu? Ai, deixa eu contar uma coisinha pra vocês aqui, olha. É, segredos do rádio. Sabia que o rádio é o único lugar que a pessoa trabalha que ela nunca pode chegar atrasada? É, sabia disso? Nunca, nunca mesmo. Sabe por quê? Porque todo o sistema, ele é automático, não é? Então, deu a hora, exemplo, deu a hora de começar o programa Terra Brasil. O programa vai começar, o locutor estando ou não estando, o programa vai começar. Então, em outras palavras, se vire, meu amigo. Aí imagine só, 5 horas da madruga, né? Você tem que acelerar, porque 6 horas o cidadão tem que estar dentro do estúdio. E agora, cá pra nós, tem uns dias aí que tava frio, viu? É. E um dia que eu esqueci, Valdirene, que o carro tava na oficina, fazendo a manutenção rotineira. E aí eu falei, meu Deus, deixa eu acelerar porque eu tô a pé. Tem dia que é complicado mesmo. Valdirene, um abraço pra você, muito obrigado por participar com a gente, tá bom? José Maria Viana tá por aí também. Alô, José Maria, bom dia! Cadê o José Maria, minha gente? Cadê o José Maria? Pera aí, ao vivo, né? Ao vivo é uma benção, vamos lá. Aê, José Maria.
12: Mas durante o dia o sol já tá terrível.
10: É, né?
12: Não aguentar, viu? Eu também se adormeci. Celulares, que quem pega internet da casa de baixo e tem um aparelhinho aqui, eu tinha saído fora. Meu celular descarregou à noite, agora eu consegui, agora mesmo eu consegui também.
10: Ei, coisa boa, hein? Dormiu até mais tarde hoje, hein, Zé Maria? É, Zé Maria. O Magela do Zé do Sulino também tá chegando por aqui. Alô, Magela! Bom dia, bom dia, bom dia. Que bom ter você por aqui. E aí na roça, Magela? Tá frio aí também? A gente que é da roça já é acostumado, não é mesmo? Tira o leite logo cedo. Teve um ouvinte nosso aqui que disse pra gente que ele coloca o radinho lá no curral pra poder ouvir o programa Terra Brasil. E ele falou que até as vaquinhas já estão acostumadas com o rádio. Olha que interessante. Diz ele que se não liga o rádio, o leite não desce. Você acredita num negócio desse? Até as vaquinhas já acostumou com a voz do Isaías Santos. Ei, minha gente, esse povo, eles não são brinquedão. O Magela tá pedindo a música Apartamento 37 com Léo Canhoto e Robertinho. Pode deixar que eu toco pra você. E tá acrescentando aqui, Isaías Free. Ô, Isaías Santos, tá frio com força. Mandou até umas pedrinhas de gelo aqui. Ai, essas pedrinhas de gelo eu vou querer não, viu, Magela? Não, vamos de sucesso, vamos de alegria. Pode vir brincar, participar com a gente, mandar sua música, seu sucesso, porque aqui a gente toca. Quando você pede, eu peço licença ao nosso programador e a gente manda sua música, viu? Chegando aí com Gustavo Lima e Luiz Fonsi, Vagabundo.

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5: Olá, Brasil, está no ar o Central de Notícias e vamos aos destaques desta hora.
6: Ailton Moreno, a voz padrão do rádio.
5: Pais confessam ter matado o recém-nascido no Rio de Janeiro e dizem, não queríamos o neném. O casal Larissa Monteiro da Costa, de 22 anos, e Bruno Lucas Ribeiro da Silva, de 29 anos, preso no último sábado, suspeito de matar o próprio filho recém-nascido logo após o parto, em Duque de Caxias, na Baixada Fluminense, no Rio de Janeiro, confessou o assassinato da criança em depoimento à Polícia Civil do Estado do Rio de Janeiro. E mesmo após pedir socorro, o homem morre na rua após esperar o SAMU e bombeiros por mais de 2 horas. O homem morreu na rua em Catalão, em Goiás, após passar mal, pedir socorro para os vizinhos e esperar uma ambulância por mais de 2 horas. A vítima foi identificada como Rafael Vinícius Silva de Souza, de 35 anos. O Central de Notícias volta a qualquer momento ou em edição especial.
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11: Horas iguais, 8:08.
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16: Bom dia, Isaías. Tudo bem com você? Deixa eu te falar, eu queria ouvir Rio Negro Solimões no frio da madrugada.
11: Ô, meu amigo Cássio, é isso mesmo? Olá, Cássio, bom dia. Pode deixar comigo, já eu toco pra você. Vem comigo, galera, quero abraçar também o Paulo Personal. Um abraço pra você, Paulo. Obrigado pela sua sintonia, pela sua audiência. Lembrando que nesse domingo acontece a quinta corrida Rusca Trail em Onça do Pitangui, não é isso? O evento contará com percurso de 7 km e 13 km. ou numa bela paisagem natural da região, incluindo café da manhã, mesa de frutas e medalhas para os participantes. E, inclusive, eu vou estar lá fazendo a locução. Então, um abraço para você, Paulo. Muito obrigado, viu, pelo carinho, pela audiência aqui no nosso programa Terra Brasil, que tem o oferecimento da BR Super Internet, eleita a internet com os clientes mais satisfeitos do Brasil. 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Bora de sucesso? Bora ouvir Rio Negro e Solimões, Frio da Madrugada.

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2: De volta às últimas previsões para hoje, né? Quinta-feira, mais uma quinta-feira, a última do mês de julho. Bom dia, Sagitário, bom dia. Considere esse dia como uma oportunidade para refletir sobre os caminhos que está seguindo, claro, né? E os objetivos pelos quais luta. Muitas vezes, você pode perceber que seu maior adversário é a própria autocrítica exagerada. Número 4, sua cor ameixa.
3: Capricórnio, de 22 de dezembro a 20 de janeiro.
2: Capricórnio, prepare o coração. Alguém especial e cheio de verdade está chegando para balançar a sua vida amorosa. Ah, mesmo que o dia comece com uma sensação de preguiça, né? Com o passar da manhã, seu vigor aumentará e você conseguirá cumprir suas tarefas com eficiência. A satisfação maior poderá vir do prazer de ver felicidade nas pessoas, né? E também ao seu redor. A cor é verde, número 31.
3: Aquário, de 21 de janeiro a 19 de fevereiro.
2: Aquário, você estará envolto por clima de renovação mental e emocional, o que facilitará a chegada de intensidade, né? No amor também, viu? Ah, no profissional e no lado pessoal. Aproveite essa energia para planejar e agir com segurança. Se alguém interessante te chamar para sair, vá! Tá? É hora de explorar novas experiências no amor, mesmo que sejam diferentes do que você tá acostumado. A cor hoje é cinza, número de sorte 5.
3: Peixes, de 20 de fevereiro a 20 de março.
2: Peixes, a sensibilidade ampliada permitirá que perceba nuances nas relações interpessoais que antes passavam despercebidas, né? Use essa percepção para cultivar conversas construtivas e fortalecer vínculos. Cor pra hoje, vermelho, número 63, peixes. Ficamos por aqui, de volta amanhã com mais previsões astrológicas pra gente fechar o mês de julho. Beijo no coração, eu volto amanhã. Tchau, tchau.

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Amados, chegando por aqui com mais um resumo de novelas pra você que tá sempre ligadinho aqui com a gente, ama novelas assim como eu. Hoje, quinta-feira, 30 de julho, em A Nobreza do Amor, Binka descobre que Jindal deseja punir Alika com a morte. Nossa, que horror! A Kenya pede que Shinua entregue sua carta a Dumi. Miriam convence Virgínia a adiar o anúncio da data de casamento. Manuel desabafa com Ana Maria sobre a promoção de Mirinho. Tonho e Lúcia, a Alika, comemoram quando o Viriato garante que dará sua bênção à união dos dois. Ai, que fofo! Dumi vibra ao receber a notícia de que Kenya se juntará a ele. A Kim e Ladisa também. A dona menina tem um mau pressentimento e Tonho se aflige. Mirinho se nega a comparecer à festa do noivado de Tonho e Lúcia, a Alika. Omar pede informações sobre Lúcia e Mirinho e Virgínia. Tonho e Alika ficam noivos. Tudo isso hoje, quinta-feira, em A Nobreza do Amor. Agora a gente traz o capítulo de Coração Acelerado pra hoje, quinta-feira. Questiona Zilá sobre a possível autoria da ameaça. Zilá sonda Sinara, que garante não saber de nada. Malvina e Laurinha se emocionam ao sentir o bebê mexer na barriga da mãe. Zuzu fala com Alaor sobre o seu suposto estado grave de saúde e o empresário confronta Horácio, seu médico. Alaor propõe cancelar o casamento com Zuzu. Thalita sentirá com Eva e Vânia. Irene alerta Gael sobre Nayane. Ah, Nayane também desabafa com Esteban sobre o seu descontentamento com

Sucesso de Agrado e Eduarda. Ainda hoje, João Raul enfrenta Roney e provoca o ex-agente em frente ao Grupo Amaral. Tudo isso acontece nesta quinta-feira hoje, né? Claro, em Coração Acelerado. Eu volto rapidinho com o resumo de Quem Ama Cuida, tá? É já.

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1: Nova Onda FM 8:32.
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1: 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E simbora atendendo a galera que tá chegando no WhatsApp Nova Onda FM. Alô, Dudu, bom dia pra você.
5: E aí, amiguinho? Tudo na paz com você?
1: Tudo.
5: Mais um dia e tamo junto.
1: É isso aí.
5: Manda aí pra Dudu. Com Jean e Giovanni. Que raio de amor é esse?
1: Ô, trembão,
5: obrigada,
1: hein?
5: Abração pra você.
1: Um abração pra você também, Dudu. Vou abraçar a Valdirene Santos, ouvindo a gente do bairro da Penha, tá pedindo uma música com Eduardo Costa. Eu estou mandando pra você Só Um Grande Amor. É um musicão do Eduardo Costa. Também abraçar o Robinho da RB Estética Automotiva. Alô, Robinho. Bom dia, bom dia, bom dia. Simbora de sucesso, simbora de alegria. É companhia boa demais aqui no seu programa Terra Brasil.
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Olá, já estamos de volta. Quinta-feira, 30 de julho, em Quem Ama Cuida. Adriana teme prejudicar sua condicional quando Pilar ameaça denunciá-la por invasão de domicílio. Dor expulsa Ademir de casa. Carolina se surpreende quando André termina o relacionamento, confessando que ama outra mulher. Dora sente-se desconfortável quando Carolina diz que André terminou o relacionamento porque está apaixonado por outra mulher. Ademir pede ajuda a Carmita. Clientes de Ademir desmarcam horários com o advogado. Adriana não consegue fazer com que Helenice se abra com ela. E Adriana vai ao escritório de Pedro no capítulo desta quinta-feira. Quer saber mais? Eu conto no próximo capítulo, tá? Beijo no coração, amanhã a gente volta com o nosso resuminho de novelas. Tchau, tchau!

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1: Nova Onda FM, 8:50.
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1: 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E simbora abraçar o Geraldinho, Geraldo Magela. Alô, Geraldinho, bom dia, lá na Fazenda Ibitira, ligado, sintonizado com a gente, na Nova Onda FM 91,5, a mais sertaneja do Brasil. Simbora mexer o doce, Magela, porque a semana já tá quase acabando, Geraldinho, tá quase acabando.

0: Também o Luiz Marcos tá chegando por aqui. Alô, Luiz Marcos, Pitangui Bombas e Motores, vem pra cá.
1: Bom dia, bom dia, bom dia, meu amigo Zaias.
0: Bom
1: que
0: dia.
1: Que é o Luiz aqui na oficina, senhor. Ô, falar com você, tô acreditando que hoje é quinta, não.
0: É, já, não é?
1: Ontem eu tava fiel que ontem que era quinta, senhor.
0: Então...
1: Mas tá bom, né? Vamos rumo a sexta-feira aí, rompendo aí.
0: Bora.
1: Falou sobre o frio ou o calor, né? Qual que é o melhor. Eu compartilho com a ideia do povo aí, o frio é bom quando você tá com um bolso cheio de dinheiro, você pode acordar um tiquinho mais tarde,
0: né?
1: Um conforto ali do lar, umas férias. Agora pra trabalhar é melhor o calor, né? Principalmente pra gente que às vezes estuda de noite.
0: Verdade.
1: Aí o bicho pega, né? Um frio danado. Mas é isso aí, vamos lá, mas como é que você está aí na rádio? Tá tudo bom aí?
0: Bom demais, velho.
1: Aqui tá bom, su. E vamos lá, vamos romper essa quinta-feira aí. Toca pra gente aí, Só Não Deixa Eu Saber. Beleza, meu amigo?
0: Pode deixar, né? A gente não vai deixar você saber, viu? Valeu demais, Luiz Marcos. Um abraço pra você. Um abraço pra todo o pessoal aí da Pitangui Bombas e Motores. E o Luiz Marcos acabou respondendo a pergunta de hoje. Você prefere o tempo frio do inverno ou o calor do verão? O inverno deste ano termina no dia 22 de setembro, dando lugar à chegada da primavera. É a voz do ouvinte. Participe com a gente agora pelo WhatsApp Nova Onda FM 3271-9191. Você pode gravar o seu áudio, como fez o Luiz Marcos, ou você pode mandar a sua resposta em texto, tá bom? Queremos saber a sua opinião. Simbora então de sucesso. Vem pra cá, chegando o trio Parada Dura, Biquíni Bordô. Ah, e essa aqui, ó, vai especial o Geraldinho. Aô, Geraldinho, aumenta o volume aí na máquina. Simbora curtir um sertanejo que é bom demais.

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4: Olá, Brasil, está no ar o Central de Notícias e vamos aos destaques desta hora.
5: Ailton Moreno, a voz padrão do rádio.
4: Emenda PIX não é o mesmo que passar um PIX, disse o ministro do STF, Flávio Dino, ao determinar que o governo e o Congresso apresentem explicações que apontem para a responsabilidade parlamentar na destinação de emendas. O ministro do Supremo Tribunal Federal, Flávio Dino, ressaltou a importância da rastreabilidade do recurso, que é proveniente do dinheiro público, e disse: não é o mesmo que passar um PIX para uma pessoa da família ou um comércio da esquina. E 54% das mulheres dizem ter sofrido violência de parceiros ou ex-parceiros, diz pesquisa realizada pelos institutos Patrícia Galvão e Locomotiva. Em contradição, apenas 7% dos homens afirmam ter praticado alguma violência com alguma parceira ou ex-parceira. O Central de Notícias volta a qualquer momento ou em edição especial.
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14: Gente bonita do meu coração, tô de volta, voltei. Fim do Blake, né? Muita música sertaneja, muita coisa boa pra você que está sintonizado com a gente na Nova Onda FM, a mais querida, a mais pedida do Brasil, a mais sertaneja, com oferecimento da Farmácia Solução Rede Entrefarma. 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
14: E olha, eu tô com convidados especiais aqui nessa manhã. É, eu vou apresentar pra você. Tá comigo aqui a Marli. Olá, Marli, bom dia pra você.
24: Bom dia, Flávio Isaías, como é que você tá?
14: Eu estou bem demais, melhor agora com a presença de vocês, viu?
24: Graças a Deus, ô, Flávio. Então a gente já esteve aqui na terça-feira, né? Estar aqui hoje é um prazer imenso. É um bom dia bem caloroso, não só pra você, mas pra todos os ouvintes mesmo, sabe? Porque é festa. Então se é festa, a gente vem cá convidar, a gente vem cá falar, né? Então, hoje eu tô aqui com a Célia, né? Que é a nossa diretora lá na Entrefarma. E aí, é com imensa alegria que a gente propõe um trabalho bacana e vem aqui falar com os nossos clientes e ouvintes, né?
14: Bacana demais. A Leide também tá por aqui,
24: A Leide do marketing nosso, ela tá com a gente sempre.
2: Bom dia, bom dia. Vamos comemorar,
14: gente. É isso aí. E também, né, a Célia. Bom dia, Célia.
10: Bom dia, Isaías. Bom dia a todos os ouvintes da Nova Onda. É com muita alegria que estamos aqui hoje, né? Porque estamos exatamente hoje completando 37 anos da rede Entrefarma Farmácia Solução.
14: Hoje, comemorando 37 anos.
10: Hoje.
14: Não é? Nessa quinta-feira, né? Hoje, dia 30 de julho. Ô, Célio, olhando para a história, para o que é hoje, né? A

0: a farmácia, do que é hoje a história, qual que é a sensação que dá?
1: Gratidão, né, Isaías? Gratidão a todas as pessoas que caminharam conosco durante esse tempo, né? Uhum. Se estamos aqui é porque fomos acolhidos. Uhum. Então, se a gente acolhe, a gente tem a obrigação de retribuir. Uhum. E é por isso que a gente trabalha, né, assim, com a proposta muito firme de acolhimento, sabe, de cuidado com as pessoas, né? A gente não está ali só para vender medicamentos, mas também para acolher e cuidar, porque é essa que é a mentalidade, né? Uhum. Faz parte de um processo de evolução, né, isso na área médica. E isso nós aprendemos muito no Covid, né? Aprendemos Verdade. Hábitos de higiene, de vida saudável, e assim vai, né? Às vezes precisa de um choque, como foi uma pandemia, para alertar sobre uma porção de coisas necessárias para uma vida melhor.
0: Uhum. Não é? Verdade. A atualidade chegou, a modernidade chegou, e com isso trouxe muitos recursos. Do tipo, por exemplo, a inteligência artificial. Hoje o pessoal costuma consultar o Dr. Google, né? Deu uma dor de cabeça, volta até lá. Existe uma precaução a respeito disso, porque é muito perigoso, não é, Célia?
1: Exatamente, gente. A IA, né, é impressionante, Isaías, como que ela te dá respostas rápidas e às vezes precisa. Mas às vezes é preciso ser um pouco seletivo ao buscar conhecimento, ao informar sobre doenças, porque as particularidades que faz parte de cada ser humano, isso aí a IA não consegue atingir. Então a nossa presença é exatamente pelo acolhimento e tratamento individualizado. Não
0: sim,
1: é isso?
0: Sim.
1: E também, assim, faz parte de toda uma legislação, não é? O comércio farmacêutico e a orientação. E a gente vem aí com essa proposta de estar sempre assim, acompanhando a evolução, inclusive usando o IA quando necessário,
0: sim,
1: mas cuidando de pessoas, que esse é o diferencial, não é? Que nós, seres humanos, não podemos esquecer. Né? E é muito importante essa evolução nas redes sociais, né? Igual você falou do Google, né? E assim, eu ainda falava há pouco, nós somos uma geração, eu sou de uma geração que veio lá de televisão preto e branco.
0: Olha.
1: Sabe? Mas chegando aqui hoje, né? Vamos falar da IA, né?
0: Isso.
1: É uma coisa assim, é muito bacana. Sabe,
0: sim,
1: poder
0: sim.
1: estar assim, conseguindo acompanhar o processo, não é isso? Isso é muito importante.
0: Bacana. E o cliente que está ouvindo a gente, Pitangui Região, teve alguma dúvida no manuseio, no uso do medicamento? O ideal não é ir para a internet, o ideal é procurar ali a farmácia, buscar a orientação do farmacêutico, como proceder, como tomar, principalmente quando está tomando dois ou três tipos de medicamentos, para ver a combinação desses medicamentos, porque o profissional farmacêutico, ele tem a capacidade para estar orientando esse paciente, não é mesmo?
1: Exatamente, porque esse ponto que você tocou de interação medicamentosa, né, que a gente chama,
0: sim.
1: Esse é o meu foco de estudo, sabe, Isaías? Embora você não soubesse, é o foco que eu tenho hoje. Porque um público muito importante que usa medicamentos é o que a gente chama de polifarmácia. O que é a pessoa que é polifarmácia? Ela usa mais de 5 medicamentos. E os idosos, de um modo geral, quase todos usam mais de 5 medicamentos. E aí, às vezes, a gente tem, não é que prescrever, mas desprescrever. Entendi. Ajudar o médico na interação entre os medicamentos, porque o médico, ele não tem a obrigação de estar inteirado. Isso aí faz parte, né, do trabalho do farmacêutico, sabe? Ele tem que buscar conhecimento, estar inteirado e, se precisar, chamar o médico para conversar. Nós estamos aqui diante de um paciente que usa muitos medicamentos, esse aqui pode mexer na pressão, esse aqui foi o urologista que passou, mas também pode mexer na pressão. Então, assim, se somar os dois, pode dar uma queda que a gente não quer, e ele pode vir a ter quedas, cair mesmo, fraturar. Já está com osteopenia, já está com baixa de massa óssea, sabe? Então, é um público muito importante, é o idoso. Olha, e se a gente fosse conversar sobre isso, a gente ficaria aqui o dia inteiro.
0: Mas né? Já tivemos aqui uma consulta farmacêutica, isso. Porque é uma informação muito importante. Mas voltando a falar da festividade, amanhã

0: tem coisa boa. Na verdade, foi todo mês de ação em ocasião do aniversário da Rede Entre Farma, Farmácia Solução. Mas amanhã parece que tem algo novo esperando o pessoal
1: aí. É isso
0: aí, né?
1: Mesmo, sabe, Isaías? A proposta nossa é vir cá, falar um pouco, né? Porque a gente tem muito orgulho de contar a história da Entre Farma, que começou lá com seus 40 metros, né, Célia?
2: Exatamente.
1: Com um colaborador e aí através de toda a proposta de trabalho da Célia, que é esse trabalho de cuidar realmente das pessoas, de importar com cada cliente, né? Então, isso é disseminado para a equipe abraça essa causa e hoje a gente pode falar com muito orgulho, né, que a gente celebra esses 37 anos. Mas se a empresa está celebrando esses 37 anos, a proposta de ganho é do nosso cliente, aí, né, olha, que é a peça-chave. Uhum. É a engrenagem que faz toda a diferença no nosso dia a dia, né? As promoções são criadas pensando no público, né, nos nossos clientes. O nosso trabalho, a nossa postura, né? Todos os direcionamentos é voltado para que o nosso cliente perceba, receba esse benefício, né? Que é uma entrega mútua, né? O cliente confia na gente e a gente propõe um trabalho bacana para ele, né? Treinando equipe, fazendo ofertas. E aí é pensando nisso que o nosso café lá já é famoso, viu?
0: É, eu sei disso.
1: Tem cliente que espera o nosso café ser coado lá para tomar o café com a gente. Isso é muito gratificante, sabe? Ter essas pessoas com a gente no dia a dia, né? E aí, para ficar mais caloroso, nós propomos amanhã um café com quitandas mesmo, né? O dia inteiro. Vai ter estoura-balão, que na compra dos produtos lá, que não medicamento, você vai estourar o balão. Tem o bolo de aniversário mesmo,
0: olha,
1: né? Tem
0: legal.
1: Os mimos, né? Porque a Lady nossa do Marte, ela é bem movimentada, ela faz acontecer realmente. Ela busca junto à indústria, né, alguns produtos, tester, aqueles produtos amostras para os clientes terem contato com aquele produto, né, para experimentar e ver se aquilo é do seu agrado, a textura, cores, né, fragrâncias. E aí essa proposta a gente traz amanhã, um dia de saúde, um dia acolhedor mesmo, e essa festividade. Então a gente, mesmo aniversário sendo hoje, a gente escolheu amanhã uma data para a gente estar deixando mais calor o nosso atendimento, né, Célia?
2: Exatamente. E amanhã a gente está ansioso, estamos ansiosos lá esperando vocês, tá? Nossos clientes, assim, e queria aqui deixar um abraço a cada um, porque se o negócio fluiu, como Isaías falou, fluiu porque teve cliente. Então, a nossa gratidão hoje vai, assim, de uma maneira muito especial para os nossos clientes e também para as nossas equipes, né? Um agradecimento especial, um beijo para cada um que nos ajuda no dia a dia. E eu queria lembrar aqui, Isaías, da manipulação lá na Entre Farma.
0: Porque existe uma diferença entre farmácia e drogaria, não é isso?
2: Exatamente. Bem, a proposta é bem diferente, né? Uhum. E lá nós somos farmácia, né? Uhum. E temos uma manipulação que atende Pitangui e região. E aqui falando com você, eu sei que estou falando também com Pompeu,
0: isso,
2: com Leandro Ferreira, Nova Serrano, Papagaios, né? E a minha família, gente, para quem não sabe, vem lá de Pompeu.
0: Aê,
2: e também,
0: olha,
2: de Papagaios. Um beijo muito grande para as minhas origens lá de Papagaio e de Pompeu. E a nossa cidadezinha aqui, né, do Padre Bério, aqui é Leandro Ferreira, né, toda a região, todas as cidades, se eu me esqueci de alguma, eu lembro aí, Isaías.
0: Porque são muitas, né?
2: Então, é muito importante, né, assim, para as pessoas que estão me ouvindo, se vocês quiserem fazer o orçamento de suas fórmulas, embora não esteja em Tangue, pode ligar no nosso delivery, manda uma fotinha, a gente faz o orçamento sem compromisso, sabe, lá na manipulação, e assim, orienta quanto ao uso. Se precisar conversar com o prescritor, a gente está ali atenta para desenvolver esse trabalho no dia a dia. E é uma parte do meu trabalho que eu gosto muito de fazer, sabe, Isaías? Né? Eu estou sempre à frente da manipulação.
0: Bacana.
2: Então, assim, convido, né, as pessoas de Pitangui, os prescritores que estão me ouvindo, né, podem me procurar, assim, e
1: Esclarecer,
2: né? E de forma geral, assim, pode mandar tudo no delivery, né? Pode procurar a farmácia, que a gente está ali para receber e tirar todas as dúvidas e, de preferência, né, fazer as fórmulas, né? Assim,
0: é isso aí.
2: O trabalho.
1: A proposta que a gente faz com os profissionais, né? Se ele apresenta o portfólio, né?
2: Exatamente.
1: A gente acompanha as demandas que eles têm também, sabe? Porque nós somos, hoje a gente celebra 37 anos e a gente agradece tudo. Lógico que a gente tem um tamanho expressivo, mas, assim, considerada outros, né, grandes centros, assim, a gente é pequeno e a gente importa com cada pessoa, com cada cliente, com cada

0: receita que bate ali, a gente, né, importa muito com todos que chegam ali. Então a gente corre atrás muito desse trabalho de acompanhar o que, que é a demanda do profissional, né? Porque se o profissional está atendendo na nossa cidade, né? Se ele tem uma necessidade ali de uma molécula que a gente tem, que a gente não tenha, nós vamos procurar, né, Célia,
1: exatamente,
0: se adequar para atender
1: a
0: aquela forma.
1: A gente trabalha sempre sim, tentando atender todas as classes de prescritores, né, que sejam biomédicos, que sejam médicos, que sejam nutricionistas, né, uma classe de profissional muito importante para o trabalho de manipulação, porque ali a gente consegue, juntamente com eles, fazer o trabalho assim, individualizado, né, se ele precisa para cada paciente que o Nutri atende, ele quer uma fórmula individualizada para atender aquela necessidade. E aí que entra a gente, né, da manipulação.
2: E
1: lembrando também a todos os prescritores que estão me ouvindo, que eu ainda não tive a felicidade de visitar, que a gente procura fazer uma visitinha, mas é difícil conseguir visitar toda a região. Então, assim, meu nome é Célia, né, lá, estou lá na Entre Farma, e qualquer coisa me procure lá, podem tirar dúvidas, podem pedir, se vocês não têm isso, por que que não tem, vão incrementar isso, a gente está sempre aberto.
0: Eu falo que o trabalho ele só flui bem se a gente escuta, né, o outro lado, a outra demanda, isso, né? Às vezes do próprio profissional, dos nossos clientes, eu falo a importância desse feedback, né? Porque se tá bom, a gente continua, e se não tá, a gente melhora, né?
2: É isso aí. E aquele micro-ondas de novela que a Leide falou,
0: como é que faz para participar, hein, Isaías? Como é que faz? É muito fácil.
2: Mas
0: e ainda dá tempo.
2: Não é micro-ondas, não. É micro-ondas de estúdio de novela.
0: É o micro-ondas platinado, espelhado, né? Aquele que você sempre assim, imaginou que ele ia dar super certo na sua cozinha. Lá você pode concorrer, sabe? E é muito fácil. É ligando, né, no delivery, no 998-70-4171. Ou no 3271-4171, né? Você tem até amanhã para garantir seu número da sorte,
2: então
0: viu?
2: Então é até amanhã, então.
0: Isso, é até amanhã.
2: Então, beleza. Então,
0: a gente faz esse sorteio lá amanhã, né? Então, assim, são vários trabalhos, são várias frentes de trabalho propondo muito benefício para o nosso cliente. Então, você que já é nosso cliente, espero você lá. E se você não conhece o nosso trabalho, vem cá, né, Célia?
1: Vem para cá. Se você ainda não entra em farmácia, se você ainda não é ultra popular Pitangui, vem para cá. Estamos te esperando. E o cafezinho de manhã, não vão se esquecer. Agenda aí. Amanhã, cafezinho na Farmácia Solução Rede Entrefarma. Você também está convidado, viu, Isaías?
2: Muito obrigado, Célia. Será um prazer estar lá com vocês, se alegrando e festejando os 37 anos de história com cuidado, carinho com o nosso povo.
0: Vamos tirar uma pausazinha, né, do dia, vamos colocar na agenda aí para um café com prosa, com bolo.
2: Bom demais. Célia, parabéns pelo trabalho, pela história com Pitangui, com o nosso povo. Parabéns a essa linda equipe que você tem, né? Às vezes a gente vê o trabalho das meninas, a atenção, o carinho, o zelo. Senhora e toda a equipe estão de parabéns, viu? Feliz aniversário. E amanhã eu vou passar por lá pra gente comemorar
1: isso. E a gente conta com todas as pessoas, né? Assim, e deixo aqui, mais uma vez, um abraço a todos os nossos clientes, a todos os ouvintes da Rádio Onda, né? Nova Onda, né? E a toda a minha equipe, né? Seja aqui de Pitangui ou fora de Pitangui, um abraço a todos, né? As pessoas que me ajudam, né, a caminhar, que caminham comigo, né? E você, cliente, mora no nosso coração. 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
2: Eu tive que esconder tudo aqui, as baguncinhas, porque a turma do Marco pega tudo. Minha gente, então nós estamos esperando você para a festa de aniversário. 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A gente vai seguir na nossa programação, daqui a pouco eu tô de volta.
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7: Bora, minha gente bonita! É a nossa manhã de quinta-feira na Nova Onda FM. É muita alegria no ar. Vem nessa vibe você também. A melhor sintonia do seu rádio, 91,5. Bora, bora, bora! Já tomou aquele cafezinho? Pois é, porque agora pra frente, minha gente, é só morra abaixo, porque daqui a pouquinho tem hora do almoço. E na hora do almoço tem o quê? Tenho mais notícias com Marcos Vinícius, é isso mesmo. É você muito mais bem informado aqui na sua Nova Onda FM. Por isso, não mude de sintonia nem desligue o seu rádio. Continue com a gente, a melhor companhia para você. 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
11: Bom dia, meu querido Isaías. Vamos embora pra cima dessa quinta, né?
7: Bora!
11: Manda pra nós com Renan e Raí, coração ferido. Ricardinho, Luciano, Helenice, a turma de solução, turma da outra popular. Dona Francisca, Fariseu, lá e os Boca de Sacola. E pra todos os ouvintes aí. Um bom dia para todos.
7: Bom dia para você também, José Maria Viana, o José Maria do Rio do Peixe. Valeu demais. Bom, minha gente, e você? Olha a pergunta do dia. Você prefere o tempo frio do inverno ou o calorão do verão? O inverno deste ano termina no dia 22 de setembro, dando lugar à chegada da primavera. Mas eu quero saber de você. É a voz do ouvinte. Participe agora pelo WhatsApp Nova Onda, 3271-9191. Grave seu áudio ou mande sua mensagem de texto. Queremos ouvir você. Assim como está fazendo a Andresa. Olá, Andresa. Bom dia para você. Ela respondeu a nossa enquete e está dizendo: olha, Isaías Santos, eu prefiro muito mais o inverno. É, o pessoal aí está dando a sua resposta. Alguns gostam mais do frio, outros não. E por aí vai, minha gente. Bom, vamos atendendo aqui a participação do José Maria Viana, trazendo pra você Coração Ferido com Renan e Raí. Acompanhe!

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6: 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Quem tá chegando aí é o Edivaldo, lá do CRAS, o Edivaldo do JK, isso mesmo, Edivaldo, vem chegando junto aqui com a gente.
12: Oi, Zay, beleza, Edivaldo? Oi, Zay, tem como você tocar aquela música pra mim do Zezé Camargo, né? Eu falo o nome dela, é Na Madrugada. Isso mesmo, Na Madrugada. Do Zezé Camargo. E se eu tocasse pra mim também uma outra com cadê? Você com Leandro e Leonardo, não aprendi a dizer adeus, ok? Eu tô currado e gato escutando você aqui, meu amigo. Um abraço, bom dia, tudo de bom pra você, meu amigo, com Deus.
6: Fique com Deus também, um abraço pra você, Edivaldo, muito obrigado pelo carinho, viu? Também tá participando com a gente a Girlene Oliveira. A Girlene tá mandando aquele abraço especial para o Raimundo, a Thaís, o Rafael, a Rosa Pura, a Valentina e o Tarcísio em Conceição do Pará. E tá pedindo, o Isaías Santos, toca pra mim hoje a música Ei, com João Moreno e Mariano. Eita, coisa boa, aí eu não posso esquecer, hein? A Gelene tá abraçando também a Dudu de Divinópolis. É, bom demais, né? Que coisa maravilhosa. Ela tá brincando aqui, olha. Ô, Isaías Santos, a Dudu, você é Dudu e a minha filha só tem um defeito. Vocês três são cruzeirenses. É, minha amiga, como diz o ditado, né? Nem tudo no mundo é perfeito, né? E a pergunta do dia de hoje é a seguinte: você prefere o frio do inverno ou o calorzão do verão, hein? É, você prefere o quê? A Gilene tá participando com a gente da brincadeira, dando a sua resposta e dizendo: olha, sobre a enquete, eu gosto do inverno e verão, mas o inverno tem o meu coração. Ah, que bacana, até rimou, hein? Bora de sucesso? Chegando aí, Zezé de Camargo e Luciano, irmão da Lua, amigo das estrelas.

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1: Que frio, hein?
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7: Olá, Brasil, está no ar o Central de Notícias. E vamos aos destaques desta hora.
8: Emenda PIX não é o mesmo que passar um PIX, disse o ministro do STF, Flávio Dino, ao determinar que o governo e o Congresso apresentem explicações que apontem para a responsabilidade parlamentar na destinação de emendas. O ministro do Supremo Tribunal Federal, Flávio Dino, ressaltou a importância da rastreabilidade do recurso, que é proveniente do dinheiro público, e disse: não é o mesmo que passar um PIX para uma pessoa da família ou um comércio da esquina. E 54% das mulheres dizem ter sofrido violência de parceiros ou ex-parceiros, diz pesquisa realizada pelos institutos Patrícia Galvão e Locomotiva. Em contradição, apenas 7% dos homens afirmam ter praticado alguma violência com alguma parceira ou ex-parceira.
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6: Que coisa boa, hein? A nossa manhã de quinta-feira já tá indo embora. Amanhã é sexta, fim de semana tá aí. Agora fala pra mim, hein? O que você planejou pra seu fim de semana, hein? É, descansar, arrumar casa, passear, ir pro sítio, pra chácara, curtir com os amigos. Ei, minha gente, olha, viver não é só existir. Viver é aproveitar a vida, então aproveite da melhor maneira possível. E que tal você vir responder a pergunta de hoje? E aí, você prefere o tempo frio do inverno ou o calorzão do verão, hein? Hã? Responde pra mim. O Robson, o Robinho Pedreiro, mas o Tugol lá no Campo Grande já respondeu pra mim. Vem pra cá, chega junto, Robinho Cruzeirense.
7: Ô, meu amado, manda uma música pra mim, pro Tugol aqui.
6: Manda,
7: no
6: aí.
7: Campo Grande, o Robinho Pedreiro. Escolhe um aí bacana e manda pra nós. E vou te falar que tem a sua resposta aqui. Eu prefiro o frizinho, viu, cara?
6: É.
7: Não tem pernilonga, a mulher dorme agarradinha. Fala que é tudo de bom no frizinho.
6: Ô, Robinho, um abraço pra você também, pelo Tugol, viu? Valeu demais pela companhia. Agora, o problema é o seguinte, nesse frio, se a mulher enfesa e veste lá duas, três calças jeans, aí que o negócio complica, né? Você não é brinquedo não, meu amigo. Olha, também tá participando com a gente, é a Fabiana. Alô, Fabiana, bom dia pra você. A Fabiana é lá do bairro Padre Libério, mandou uma mensagem pra gente, e a mensagem é a seguinte: mais um dia que se inicia, eis que tudo se renova com a graça de Deus. Olha, bacana demais, é isso aí, viu, Fabiana? A Fabiana tá abraçando o seu primo, Edivaldo, tá oferecendo pra ele a música com Hugo e Guilherme e Raça Negra. É tarde demais. Valeu, Fabiana, beijo no seu coração, muito obrigado pela sua audiência, pela sua participação aqui com a gente. Bom, minha gente, e para o Robin Pedreiro e o Tugo, conferindo aí o programa Terra Brasil, viu, você tá sertanejo classe A. É até bom a gente lembrar do sertanejo classe A. Gente, deixa eu convidar vocês aqui. Olha, hoje, mais tarde, 5 horas da tarde, tem sertanejo classe A. Eita, coisa boa. É o seu fim de tarde com muito mais emoção. Eli Ferreira de férias. Quem tá no controle? Quem? É o Isaías Santos. Como diz o Timauro, 24 horas da rádio. Mas é bom demais. É um prazer pra todos nós da equipe Nova Onda FM trabalhar para o seu entretenimento, para levar informação de qualidade para você e qualidade no seu rádio, viu? Então vou estar mandando para você aí, Robson, com Diego e Victor Hugo, BG a cor. É sucesso aí, hein?
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5: Nova Onda FM 10:33.
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5: 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Ei, Bruno e Marrone chegando. Olha aí, Dudu. O Brunão aí. Ai, que vontade. 10:35.

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6: Nova Onda FM, 10h51.
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6: Oi, oi, oi, tô de volta, gente bonita. Olha, deixa eu falar pra vocês, já são 10 horas e 51 minutos, daqui a pouquinho o Marcos Vinícius tá chegando com mais notícia pra você, e eu já vou encerrando por aqui. Ah, que peninha, né? Mas olha, não fica triste não, mais tarde a gente tá junto a partir das 5 horas, no Sertanejo Classe A, eu espero por você, viu? Abração, beijo no seu coração, e amanhã, 6 horas da manhã, se o nosso bom Deus permitir, nós estaremos juntos novamente no Terra Brasil. Eu gosto sempre de terminar nosso programa lembrando daquela frase célebre. É, o dia de ontem virou história. O dia de amanhã é incerto. O que temos pra hoje é o presente de Deus. É o dia de hoje, é isso mesmo. Então leve leveza, paz, alegria por onde você for. Faça valer a pena a sua existência, viu? Seja uma pessoa boa, abençoada e amorosa. Afinal de contas, gente, pra estragar o dia dos outros é que não falta, viu? Então seja aquela pessoa que por onde você passa, leve alegria, semeie sementes boas, porque um dia colheremos os frutos da semente que nós plantamos no dia a dia. Abraço pra você, beijo no seu coração. Vou deixar a saideira, que inclusive é uma indicação do Edivaldo, Zezé de Camargo Luciano,

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1: Uma salva de palmas do Guerrito, por gentileza.
2: Murilo Ruf, senhoras e senhores.
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9: 11:06.
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5: 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Atenção para as manchetes no Mais Notícias desta quinta-feira, 30 de julho de 2026. Desenrola 2.0. Prazo para renegociar dívidas é prorrogado. Quem mora sozinho ganha nova regra no Cade Único até 2027. Entra em vigor o Pix Pensão. Você vai saber daqui a pouco como vai funcionar. Saúde. Começam os testes para a implementação da triagem digital no SUS. Esportes. Brasileirão. Palmeiras dispara na liderança e abre 8 pontos de vantagem. Cruzeiro enfrenta Coritiba por recuperação no Brasileirão. E Atlético enfrentará o Bragantino pelas oitavas de final da Copa Sul-Americana. No nosso noticiário policial, motorista é socorrido após caminhão tombar na MGC 369. Homem é preso após tentar aplicar golpe do falso Pix em joalheria de Divinópolis. Engavetamento envolvendo 4 veículos deixa 10 feridos na BR-352 em Pitangui. Estas e outras notícias você confere a partir de agora no Mais Notícias, pela Nova Onda FM 91.5. Nova Onda FM 1110, um bom dia para você, obrigado pelo carinho da sua sintonia. A partir de agora, o nosso Mais Notícias, nesta quinta-feira, 30 de julho de 2026. A estação é inverno, 26 graus, neste momento na área central de Pitangui. Previsão do tempo para a região sudeste do país.
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6: A previsão do tempo para a região sudeste, de acordo com o Instituto Nacional de Meteorologia, é de tempo aberto e sem chuvas em todos os estados da região. Temperatura mínima de 9 e máxima pode chegar aos 26 graus.
5: Pitangui, tempo firme e baixa umidade marcam esta quinta e a sexta-feira. Quinta-feira de tempo firme, com predomínio de céu claro e sem previsão de chuva, de acordo com o site de climatologia Climatempo. Neste momento, próximo ao meio-dia, as temperaturas estão em elevação e devem chegar aos 32 graus durante a tarde. A umidade relativa do ar também deve ficar baixa nas horas mais quentes do dia. Para a noite, o tempo permanece estável, sem expectativa de chuva. Amanhã, a previsão também é de tempo firme aqui em Pitangui. Os termômetros devem variar entre 16 e 31 graus, com céu claro e, novamente, sem previsão de chuva. A recomendação é reforçar a hidratação e evitar exposição prolongada ao sol nas horas mais quentes, principalmente durante a tarde, quando a umidade do ar tende a cair. A previsão para o fim de semana ainda pode sofrer alterações. Mais notícias agora, 11:11.
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5: Agora 11:12, desenrola 2.0. Prazo para renegociar dívidas é prorrogado. Felipe Medeiros.
7: Convenhamos, né? Quem é que gosta de ficar endividado?
8: Meu nome é João Paulo de Oliveira. Eu tenho uma dívida que gira em torno mais ou menos de uns 7, 8 mil reais em uma instituição financeira, né? E é muito difícil conviver com essa situação, porque você não tem crédito na praça quando precisa, ou para comprar algo em parcelado, em crediário, nunca é aprovado. E assim, é complicado conviver com essa situação, porque dever é muito ruim, né?
7: Diante desse cenário, o governo federal prorrogou até o dia 31 de agosto o prazo para adesão ao Desenrola 2.0, programa de renegociação de dívidas destinado a pessoas com renda de até 5 salários mínimos. Podem ser renegociadas dívidas contratadas até 31 de janeiro de 2026, com atraso entre 90 dias e 2 anos. O programa abrange débitos com cartão de crédito, cheque especial e crédito pessoal. O economista César Bergo avalia.
9: Essa prorrogação é importante no sentido que as pessoas têm mais algum prazo para entender se é vantagem ou não, aderir ao programa. E o programa, ele oferece taxas bastante atraentes, sobretudo para uma camada mais pobre da população, que é tão carente nesse aspecto. Então, vai poder fazer a sua negociação, fazer a sua renegociação e, de fato, me parece bem oportuna essa prorrogação que vai ajudar muitas pessoas.
7: Entre as condições oferecidas estão juros limitados a 1,99% ao mês, descontos de até 90% e a possibilidade de usar parte do FGTS para quitar as dívidas. Segundo o Ministério da Fazenda, o programa já movimentou mais de 22 bilhões de reais em renegociações e soma cerca de 3 milhões e 600 mil acordos fechados. A expectativa do governo é chegar a 10 milhões de famílias beneficiadas com essa prorrogação. Agência Rádio Web, produção e reportagem, Felipe Medeiros.
5: Agora 11h14, a Caixa iniciou nesta quinta-feira o pagamento do Bolsa Família referente ao mês de julho para os beneficiários com número de identificação social NIS terminado em 9. Os pagamentos são realizados preferencialmente na poupança Caixa ou conta Caixa Tem. Com a conta Caixa Tem, os beneficiários podem pagar contas e fazer transferências diretamente pelo aplicativo no celular. O valor também pode ser movimentado com o cartão de débito da conta em comércios, unidades lotéricas, correspondentes Caixa Aqui, terminais de autoatendimento e agências da Caixa. Além disso, é possível realizar saques sem cartão nos terminais de autoatendimento e unidades lotéricas, utilizando a identificação biométrica previamente cadastrada em uma agência da Caixa. Para baixar os aplicativos Caixa Tem e Bolsa Família, basta acessar a loja de aplicativos do seu smartphone. É gratuito. 11h15, beneficiários do Bolsa Família precisam ficar atentos às regras para não perder o benefício. Um dos principais motivos de cancelamento é a falta de atualização do Cadastro Único, o CadÚnico. Em 2026, as famílias que forem convocadas para a revisão cadastral precisam atualizar as informações dentro do prazo estabelecido pelo governo federal. Quem não regularizar a situação pode ter o benefício bloqueado por 2 meses. Se o cadastro continuar sem atualização, o Bolsa Família pode ser cancelado no 3º mês. Também pode haver cancelamento quando, depois da atualização dos dados, a família passar a ter renda acima do limite permitido para continuar no programa. Por isso, é importante informar qualquer mudança na renda. Endereço, telefone ou na composição familiar, como nascimento, casamento, separação ou falecimento de algum integrante. As famílias que forem convocadas devem procurar o setor responsável pelo Cadastro Único ou o CRAS do município e apresentar a documentação necessária. O Ministério do Desenvolvimento e Assistência Social orienta ainda que o beneficiário acompanhe as mensagens no aplicativo do Bolsa Família e no extrato de pagamentos. E atenção! Não é preciso cancelar o cadastro simplesmente porque a pessoa mora sozinha, desde que ela realmente viva sozinha e mantenha as informações corretas e atualizadas. A orientação é não esperar o benefício ser bloqueado. Se houver convocação para atualização, o ideal é procurar o atendimento do município, no município dentro do prazo. 11h17, quem mora sozinho, está inscrito ou pretende se inscrever no Cadastro Único, CadÚnico, deve ficar atento a uma mudança anunciada pelo governo federal. Até 1º de julho de 2027, a falta de uma entrevista domiciliar não poderá por si só impedir a inscrição, a atualização dos dados ou a manutenção de benefícios sociais para as chamadas famílias unipessoais, formadas por apenas uma pessoa. A mudança flexibiliza uma exigência que vinha sendo aplicada principalmente a pessoas que recebem ou solicitam benefícios como o Bolsa Família e o benefício de prestação continuada, o BPC. Na prática, quem realmente mora sozinho poderá fazer a inscrição ou atualizar o cadastro sem ficar impedido apenas porque ainda não recebeu uma visita de um agente em casa. A medida foi estabelecida pelo Ministério do Desenvolvimento e Assistência Social e tem validade temporária até julho de 2027. Mas atenção, a mudança não significa que qualquer pessoa que mora sozinha terá direito automático aos benefícios. É preciso cumprir os critérios de cada programa e manter informações como endereço, renda e composição familiar

corretas e atualizadas. O governo também reforça que quem declarou morar sozinho, mas na realidade vive com outras pessoas, deve corrigir o cadastro para evitar problemas futuros. Mais notícias, 11h18, intervalo e na volta mais informações.

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0: Oi, gente, hoje é dia 30 de julho, hoje é o Dia Mundial contra o Tráfico de Pessoas. Aniversariante do dia. Tem aniversário de Arnold Schwarzenegger, fisiculturista e ator americano, e Cida Marques, atriz e modelo brasileira. Fatos históricos e jornalísticos. Foi no ano de 1930, em Montevidéu, que o Uruguai vencia a primeira Copa do Mundo da FIFA. Em 1976, o Cruzeiro de Belo Horizonte ganhava a Copa Libertadores da América, vencendo o River Plate da Argentina por 3-2. Em 2000, Binho Barrichello ganhava a primeira corrida da Fórmula 1. E em 2003, produzido no México, o último exemplar do Volkswagen Fusca. Amanhã, a gente retorna com mais Agenda do Rádio pra você. Um grande abraço e até lá!
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4: Olá, Brasil, está no ar o Central de Notícias e vamos aos destaques desta hora. Ailton Moreno,
5: a voz padrão do rádio. A Anvisa aprovou o registro de 5 novas canetas injetáveis de semaglutida para o tratamento de diabetes tipo 2. Os novos medicamentos usam a semaglutida produzida por via sintética em laboratório. As marcas aprovadas pela agência reguladora são OOSE, Simasun, Zempinel, Semavi e Orsema. Os dispositivos servem como alternativa ao Ozempic para o tratamento de adultos. O Ministério Público da Paraíba pediu a demolição da parte excedente da cobertura de um prédio no bairro de Tambaú, na orla de João Pessoa, que ficou 45 centímetros acima do limite máximo permitido. O edifício Way, da construtora Cobran, é alvo de um inquérito civil do Ministério Público desde 2023, quando a obra foi concluída e se tornou objeto de uma longa disputa judicial.
4: O Central de Notícias volta a qualquer momento ou em edição especial.

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4: Agora 11:28.
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4: E também muita informação, viu, o tempo todo, 11:29, de volta com o nosso Mais Notícias. Ó, vem aí o terceiro Arraiá Agostino, em Albert Zaxo, dia 1º de agosto, às 19 horas, no Salão Social, com comidas e bebidas deliciosas, brinquedos gratuitos e show com Éder Lemos e Rodrigo. Diversão para toda a família. O Conselho Comunitário tem desenvolvido muitos projetos na comunidade, como ginástica para os idosos, aulas de violão, oficina de costura, dentre outras diversas ações, sempre visando o bem da comunidade. E o Arraiá é uma atividade que propõe diversão para toda a família, viu? É a gestão rumo ao progresso do Conselho Comunitário, contribuindo um pouco com o avanço da comunidade. 11:29 na Nova Onda.
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4: Agora 11:30, Conselho Nacional da Indústria e governo querem acelerar missão contra tarifaço. Valquíria Rios.
8: O governo federal e o setor produtivo seguem discutindo medidas para reduzir os impactos do aumento das tarifas dos Estados Unidos nas exportações brasileiras. Dessa vez, o presidente da Confederação Nacional da Indústria, Ricardo Alban, se reuniu com o vice-presidente da República, Geraldo Alckmin. Durante o encontro, Alban informou que a CNI contribuirá com o Ministério do Desenvolvimento, Indústria, Comércio e Serviços na criação da 7ª missão da Nova Indústria Brasil, NIB, para ampliar a presença das empresas brasileiras no mercado internacional.
9: Então, essa própria situação geopolítica que acontece hoje com as dinâmicas no mercado internacional nos faz até refletir. Por que não incluir a internacionalização das cadeias de produção no mercado internacional como uma política realmente industrial, já que ela agregaria muito mais valor? Então, aí o vice-presidente Alckmin, juntamente com o MDIC, acham bastante interessante essa revisitação nas missões da NIB para programas vinculados, como temos Brasil mais produtivo, talvez temos um Brasil mais exportador.
8: O vice-presidente Geraldo Alckmin disse que o tarifaço cria uma preocupação constante no governo. Ele reafirmou a importância do diálogo e assumiu o compromisso de acelerar a criação da nova missão internacional proposta pela CNI.
10: Conversamos sobre a necessidade de manter a negociação, buscar novos mercados, de outro lado, atender as empresas afetadas. Então, o crédito é importante, são 18,5 bilhões para capital de giro, investimentos, enfim. Comércio exterior é emprego aqui no Brasil, é colocar o produto lá fora. E veja como é importante o trabalho. O ano passado, mesmo com esse quadro geopolítico mais difícil, o Brasil bateu recorde de exportação, 348,7 bilhões de dólares. Então é continuar esse trabalho e avançar. E aí a missão 7 da NIB, o comércio exterior, fará a diferença.
8: A iniciativa contará com a atuação direta do SESI, do SENAI e das federações estaduais da indústria. Agência Rádio Web, produção e reportagem, Valquíria Rios.
4: 11:32, você sabe quanto de imposto está pagando quando compra um carro, um celular, um imóvel? Uma matéria lista 6 tributos que estão entre os que mais provocam reclamações e apresenta exemplos para mostrar o peso dessas cobranças. Começando pelo IPTU. É um imóvel avaliado em R$500 mil, o exemplo apresentado aponta um pagamento de aproximadamente R$5 mil por ano de imposto. No IPVA, imagine um carro de R$100 mil. Dependendo do estado, o proprietário pode pagar cerca de R$4 mil por ano apenas desse imposto. E tem o iPhone. Um aparelho que custa, por exemplo, R$10 mil pode ter aproximadamente 40% do preço final formado por impostos, o que significa cerca de R$4 mil em tributos Na compra de um imóvel, aparece também o ITBI, o Imposto sobre a Transmissão de Bens Imóveis. Em uma propriedade de R$500 mil, uma alíquota de 3% representa R$15 mil somente de ITBI. Outro tributo citado é o ITCMD, cobrado sobre heranças e doações. É uma herança de R$500 mil, uma alíquota de 4%, significa R$20 mil de imposto. E ainda existe o IOF, o Imposto sobre Operações Financeiras, cobrado em situações como empréstimos, financiamentos, investimentos e operações de câmbio. A lista chama esses de impostos absurdos, mas essa é uma avaliação da matéria, não uma classificação oficial. O fato é que seja na compra de um imóvel, na aquisição de um carro ou até de um celular, os impostos têm um peso significativo no nosso bolso. E esse é um dos principais pontos do debate sobre a carga tributária no país. 11h34, conta de luz deve subir com antecipação de térmicas. Felipe Medeiros com os detalhes.
11: O governo federal decidiu antecipar o acionamento de 5 usinas termoelétricas movidas a gás e óleo diesel para reforçar o sistema elétrico a partir de 1º de setembro. A medida foi aprovada pelo Comitê de Monitoramento do Setor. A antecipação, no entanto, terá impacto no bolso do consumidor. A estimativa é de um custo extra de R$4,750 milhões, que será repassado às contas de luz, como explica o gerente de transição energética das regiões carboníferas do Instituto Araiara, John Vurdig.
12: Nós sabemos que uma das coisas que mais pesa hoje no bolso do brasileiro é o pagamento da fatura de energia elétrica, a conta de luz. Então, esse valor vai direto para a conta de luz, ou seja, né, via encargos setoriais, o custo de disponibilidade que essas térmicas cobram, mesmo quando não geram, mesmo quando não estão acionadas, mas estão disponíveis. E nós, consumidores, seguimos pagando por uma decisão que prioriza segurança de caixa de poucas empresas. E isso não é segurança energética.
11: Além disso, como as usinas utilizam combustíveis fósseis, a medida também deve elevar as emissões de gases de efeito estufa.
12: Contribui muito com a piora dos níveis de qualidade do ar nos territórios onde estão instalados, inclusive com o aumento de doenças respiratórias, comprovadas isso pela Organização Mundial de Saúde. E esses contratos que teriam início escalonados lá para dezembro de 2026 e janeiro de 2028 já arrancam agora em setembro deste ano e terão o seu prazo estendido. Ou seja, o compromisso do sistema elétrico com os fósseis se prolonga além do inicialmente planejado, na contramão da meta brasileira de descarbonização apresentada na COP, inclusive na COP30, que se realizou ano passado aqui no Brasil. O que precisa ficar claro? Que o LRECAP é o leilão das emissões, conforme denominado pelo Instituto Internacional Araiara. Se contratou 90 termoelétricas a gás, 3 termoelétricas a carvão mineral. Faziam 11 anos que nós não tínhamos contratação de térmicas a carvão pelo governo brasileiro. É o maior retrocesso climático do sistema elétrico brasileiro.
11: Segundo o Ministério de Minas e Energia, a decisão leva em conta os possíveis impactos do El Niño sobre a geração de energia, além das incertezas no mercado internacional de combustíveis. Mas especialistas criticam a decisão e apontam a necessidade de investimentos em fontes renováveis para ontem. Agência Rádio Web, produção e reportagem, Felipe Medeiros.
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4: 11h37, entra em vigor o Pix Pensão. O presidente Luiz Inácio Lula da Silva sancionou nesta quarta-feira 29 duas leis de proteção e apoio às mulheres. A primeira prevê o pagamento automático da pensão alimentícia por Pix, que ficou apelidado de Pix Pensão. A segunda lei determina a divulgação em larga escala do Ligue 180, o serviço telefônico de denúncias de violência contra a mulher. A lei do Pix Pensão determina que o pagamento mensal da pensão alimentícia seja depositado na conta da pessoa beneficiária quando o desconto em folha não for possível. De acordo com o texto legal, o valor da pensão pode ser transferido pelo banco automaticamente da conta do devedor para a conta do credor. O serviço do Ligue 180, de acordo com a nova lei, deve ser divulgado pelo governo federal em meios de comunicação em massa e locais públicos e privados de grande circulação de pessoas, tais como escolas, casas de espetáculos e outros locais de diversão, órgãos públicos, hospitais e meios de transporte de massa. O presidente também sancionou

0: ou, aliás, assinou dois decretos relacionados ao projeto Mulher Segura, que visa fortalecer a capacidade do Estado em prevenir, monitorar e enfrentar a violência contra a mulher, regulamentando a alteração recente à Lei Maria da Penha, e, dentre outras previsões, estabeleceu a possibilidade de monitoração eletrônica de agressores. Mais notícias, agora 11h38. 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Pausa rápida nas informações e a gente volta em instantes.
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4: 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Olá, Brasil, está no ar o Central de Notícias. E vamos aos destaques desta hora. Dados do 20º Anuário Brasileiro de Segurança Pública mostram que os roubos e furtos de celulares caíram no Brasil no ano passado. Apesar da boa notícia, não há muito o que comemorar. É que mesmo com uma queda de quase 8% em relação aos registros de 2024, o total de celulares levados por criminosos em 2025 somou 830.890 ocorrências. Em outras palavras, significa que, na média, 95 aparelhos são roubados e furtados por hora no país. Entre as cidades com as maiores taxas, 14 são capitais. E a brasileira desaparecida na França foi encontrada após 4 dias de buscas. A família afirmou que a engenheira está com integridade física preservada e recebe atendimento médico.
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12: Agora 11h45.
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12: Bacana demais. 11h46 agora, 14 minutos faltando para o meio-dia. 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
12: Treze minutos faltando para o meio-dia. Na reportagem de Carolina Cassola, você vai saber como sacar o valor do terceiro lote de restituição do imposto de renda.
17: A Receita Federal realiza nesta sexta-feira, 31 de julho, o pagamento do terceiro lote da restituição do Imposto de Renda 2026. Antes da data do crédito, é importante verificar se tem alguma pendência com a Receita para não atrasar o pagamento. Além disso, o contribuinte deve conferir se os dados bancários ou a chave PIX do tipo CPF estão corretas. Muitos brasileiros buscam canais mais práticos e convenientes para acessar o dinheiro, como explica Rodrigo Maranini, gerente de produtos e canais de distribuição da Tecban, empresa responsável pela gestão do Banco 24 Horas.
18: A rede Bancão 24 Horas está presente em mais de 2.100 municípios espalhados pelo Brasil. Isso permite que os contribuintes tenham acesso ao dinheiro da restituição de forma prática, conveniente e próxima à sua rotina.

0: sem a necessidade de grandes deslocamentos. Isso oferece uma autonomia para cada pessoa escolher onde e quando sacar os seus recursos.
1: A prioridade para o recebimento da restituição desse terceiro lote será das pessoas com 60 anos ou mais, com deficiência ou doença grave, quem tem como principal fonte de renda o magistério, além de quem enviou a declaração pré-preenchida e escolheu receber a restituição via Pix com chave CPF. O contribuinte pode contar com a rede Banco 24 Horas em mais de 2 mil cidades do Brasil, além do Mini Banco 24 Horas, presente em mais de 1.200 municípios.
0: O Mini Banco 24 Horas desempenha um papel importante na inclusão financeira, porque ele leva serviços bancários essenciais para localidades que tenham pouca estrutura bancária. Geralmente, eles são instalados em estabelecimentos do dia a dia das pessoas, como farmácias, mercados, postos de combustíveis, e isso aproxima o acesso ao dinheiro da rotina das pessoas.
1: Para realizar o saque, basta inserir o cartão da instituição financeira em que o valor foi creditado, selecionar a opção Saque e digitar a senha. Clientes de instituições que oferecem saque por QR Code também podem utilizar essa funcionalidade em diversos terminais da rede. O quarto e último lote de restituições do imposto de renda será pago no dia 28 de agosto. Agência Rádio Web, produção e reportagem, Carolina Cassola.
2: Agora 11h49, 11 minutos faltando para o meio-dia. O programa Move Brasil começou a operar nesta semana, oferecendo linhas de financiamento para entregadores, motofretistas, mototaxistas e motociclistas de aplicativos. A iniciativa permite a compra de motos, motonetas, ciclomotores e bicicletas elétricas produzidas no Brasil, com juros a partir de 0,99% ao mês e prazo de pagamento de até 48 meses. O objetivo é facilitar a renovação da frota utilizada pelos profissionais, reduzindo gastos com combustível e manutenção, além de ampliar o acesso ao crédito por meio dos bancos credenciados. Veículos contemplados, ao todo 18 modelos fazem parte da lista inicial do programa. Entre as motos a combustão estão modelos como Honda B125, Honda CG 160, Honda NXR 160 Bros, Yamaha Factor 150, Yamaha Cruiser. E também foram incluídos veículos elétricos, como o Yamaha News, além de ciclomotores da Vemoto e bicicletas elétricas da Watts. Todos os veículos devem ser produzidos no Brasil a partir de 2024. O interessado deve realizar o cadastro no gov.br, autorizando a análise das informações. O resultado da elegibilidade é informado em até 5 dias úteis. Após a aprovação, o profissional poderá procurar uma das instituições financeiras credenciadas para solicitar o financiamento. A liberação do crédito dependerá da análise de risco realizada pelo banco e o valor será pago diretamente ao vendedor do veículo. O pagamento das parcelas começa 60 dias após a contratação e cada beneficiário poderá financiar apenas um veículo. Quem pode participar? O programa é destinado a entregadores e motoristas de aplicativo que comprovem pelo menos 6 meses de atividade e tenham realizado no mínimo 100 corridas ou entregas. Também podem participar motofretistas e mototaxistas com carteira assinada e vínculo formal pelo mesmo período. Para financiar uma motocicleta, é obrigatória a Carteira Nacional de Habilitação na categoria A. 11h52 na Nova Onda. 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Laboratório Miguel Sabino, excelência, confiança e cuidado em cada exame. 7 minutos faltando para o meio-dia.
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4: No comando, Marcos Vinícius.
2: Agora viramos a chave das informações, vamos falar de saúde. Começam os testes para a implementação da triagem digital no SUS. Denise Coelho.
5: 21 equipamentos de triagem digital de pacientes do Sistema Único de Saúde já estão em operação na cidade de Catalão, em Goiás. A tecnologia automatiza a coleta de sinais vitais.
2: 11h54, gente, olha esse caso aqui. Mulher deve ser indenizada por lagartixa em iogurte. Uma mulher que encontrou uma lagartixa dentro de um pote de iogurte de morango será indenizada em R$8.000 por danos morais. A decisão foi confirmada pela 14ª Câmara Civil do Tribunal de Justiça de Minas Gerais. O caso aconteceu em 2013, em Joatuba, na região metropolitana de Belo Horizonte. A consumidora comprou 2 bandejas de iogurte para a filha. E ao abrir uma das embalagens, encontrou o animal dentro do produto. Ela registrou um boletim de ocorrência, fotografou o iogurte e apresentou o cupom fiscal. Um laudo do Instituto de Criminalística da Polícia Civil confirmou a presença de um réptil de aproximadamente 8 centímetros dentro do pote. A mulher procurou a empresa, mas não recebeu uma resposta satisfatória e decidiu recorrer à justiça. Em primeira instância, o pedido de indenização por danos morais foi aceito. A empresa recorreu, alegando que a presença de um corpo estranho seria tecnicamente inviável, já que a produção ocorre em sistema fechado e controlado. O relator desembargador Marco Aurélio Ferenzini manteve a condenação e destacou que a responsabilidade do fabricante é objetiva. Segundo ele, também não seria possível afirmar que a consumidora não tivesse ingerido o alimento. Os desembargadores Cláudia Maia e Nicolau Lupiães Neto acompanharam o voto do relator. 11h55.
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2: Agora 11h56, Belo Horizonte, Assembleia Legislativa de Minas Gerais, o repórter Arleison Roberto, atualizando as últimas informações do Parlamento Mineiro. Fala comigo, Arleison. Alô, Arleison.
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2: Agora 11h56, Belo Horizonte, Assembleia Legislativa de Minas Gerais, o repórter Arleison Roberto, atualizando as últimas informações do Parlamento Mineiro. Fala comigo, Arleison.

0: Gerais, o repórter Arleison Roberto, atualizando as últimas informações do Parlamento Mineiro. Fala comigo, Arleison. Alô, Arleison.
1: Olá, Marquinhos, um abraço para você, uma ótima quinta.
0: Alô
1: especial para o ouvinte de Pitangui acompanhando a nova onda. A Assembleia Legislativa informa o seguinte: o endereçamento rural digital é uma tecnologia que permite a localização precisa de propriedades no campo. Isso facilita o acesso aos imóveis, bem como a entrega de encomendas e a chegada de socorro. A plataforma é pública, baseada em um sistema do Google, e diretrizes de uso dessa ferramenta foram definidas por uma norma aprovada pela Assembleia de Minas no primeiro semestre. Luiz Felipe Balona tem os detalhes.
2: O endereçamento rural digital funciona como um CEP rural personalizado que permite localizar com exatidão a propriedade no campo. O serviço pode ser consultado pela plataforma Gaia, da SEAPA, a Secretaria Estadual de Agricultura, Pecuária e Abastecimento. Ela gera um código da latitude e longitude do local da porteira ou entrada principal do imóvel. Esse dado funciona nos principais aplicativos de rotas, como Google Maps e Waze. Ao regulamentar o serviço, o Legislativo visa a implantação do endereçamento digital como forma auxiliar ao CEP tradicional para identificar os imóveis rurais no estado. E com isso, ampliar o desenvolvimento no campo e o acesso de quem vive no meio rural aos serviços essenciais. A norma tem origem em um projeto do

0: leves, sem a necessidade de abrir um processo formal. O primeiro semestre de 2026 também foi marcado pela aprovação da lei sobre o repasse de imóveis estaduais para amortizar a dívida com a União. O texto original do Executivo previa uma lista com 343 imóveis. Já a proposta aprovada pelos parlamentares buscou preservar patrimônios culturais, educacionais, científicos ou considerados estratégicos para o Estado e houve redução para 210 imóveis passíveis de federalização ou venda.
1: Outros detalhes e mais informações no almg.gov.br. De Belo Horizonte, da Assembleia Legislativa de Minas Gerais, repórter Arleison Roberto.
2: Obrigado, Arleison Roberto, pela participação e pelas informações. Meio-dia em ponto, você confere agora a consagração à Nossa Senhora Aparecida. Na sequência, o programa Despertai com o padre Ezequiel Dalpozo. Eu volto já.

0: Ó Maria Santíssima, que em vossa imagem milagrosa de Aparecida espalhais inúmeros benefícios sobre o Brasil, eu, embora indigno de pertencer ao número dos vossos servos, mas desejando participar dos benefícios da vossa misericórdia, prostrado a vossos pés, consagro-vos o entendimento para que sempre pense no amor que mereceis. Consagro-vos a língua para que sempre vos louve e propague a vossa devoção. Consagro-vos o coração para que depois de Deus vos ame sobre todas as coisas. Recebei-nos, ó Rainha incomparável, o ditoso número dos vossos servos. Acolhei-nos debaixo da vossa proteção. Socorrei-nos em nossas necessidades espirituais e temporais, e sobretudo na hora da nossa morte. Abençoai-nos, ó Mãe Celestial, e com vossa poderosa intercessão fortalecei-nos em nossa fraqueza, a fim de que, servindo-vos fielmente nesta vida, possamos louvar-vos, amar-vos e render-vos graças no céu por toda a eternidade. Assim seja.
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Amigo ouvinte, este é o momento Despertai e eu estou feliz por poder conversar com você mais uma vez. Que a paz, a luz de Jesus seja a nossa força a iluminar os nossos passos. Gostaria de falar hoje sobre o tema Tudo tem seu tempo. Você tem os relógios, nós temos o tempo. Essa foi a resposta de um velho índio a um esperto comerciante branco. Atrás dessa resposta está uma visão profunda de como lidar com as exigências e possibilidades da vida. Também fica claro como se opõe a compreensão mecânica e a compreensão espiritual do tempo. Como você compreende o tempo? Os gregos definem o tempo com dois termos,

0: Cronos e Kairos. Cronos é o tempo do relógio que passa. Kairos é o tempo da graça. Então, por isso, Cronos é o tempo mensurável. Não é à toa que falamos de cronômetro, do medidor do tempo. No Ocidente, nós submetemos o tempo ao mensurável, estabelecemos prazos em minutos, olhamos continuamente no relógio para ver se o outro também observa pontualmente o seu prazo e se nós chegamos no horário combinado. Tudo deve ser resolvido num tempo bem preciso. O tempo mensurável nos força a comprimir nossa vida num colete apertado. O deus do Cronos na mitologia é um tirano que devora. Os índios, ao contrário, prestam sua homenagem ao deus Kairos. Kairos é o momento propício, o tempo conveniente. Nós falamos que a graça de Deus é Kairos também. Kairos designa uma qualidade especial do tempo, enquanto dizíamos que Cronos significa o tempo quantitativo. Kairos é o momento a ser aproveitado, ao qual me entrego, no qual estou perfeitamente bem. Os índios entendem por tempo o momento oportuno. Eles não se apressam, eles desfrutam do tempo, eles experimentam o tempo. Quem se submete aos ditames de Cronos não experimenta o tempo como algo agradável e benfazejo, mas com tirania. Quando estou totalmente concentrado no momento presente, consigo perceber o tempo. Então o tempo fica às vezes parado. E eu percebo que agora é o momento oportuno de parar ou de agir, de deixar algo crescer ou de decidir alguma coisa. A respeito desse tempo, diz o sábio Eclesiastes, na Bíblia, para tudo há um momento. Há um tempo para cada coisa debaixo do céu. Tempo de nascer, tempo de morrer, tempo de plantar e tempo de arrancar a planta. Tempo de matar e tempo de curar. Tempo de destruir e tempo de construir. Tempo de chorar e tempo de rir. Tempo de gemer e tempo de dançar. Isso é o Eclesiastes da Bíblia que diz. Por isso vivamos bem o tempo. Não só correndo, não só medindo o tempo do Cronos, do relógio, mas também vivendo a graça do tempo, cada momento com intensidade, aproveitando e degustando do tempo que Deus nos oferece. Um forte abraço para você, Deus te abençoe. Em nome do Pai, do Filho e do Espírito Santo. Amém.
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10: Sabemos que o pai do pai é o avô e que o pai do avô é o bisavô. Mas e o pai do bisavô? Muitos afirmam ser o tataravô. No entanto, os dicionários Aurélio e Rouais, por exemplo, definem o trisavô como pai do bisavô. Tataravô é a forma paralela de tetravô, ou seja, aquele que seria pai do trisavô. Há, contudo, dicionários que preferem aceitar aquilo que o povo consagrou no dia a dia, ou seja, tataravô como pai do bisavô. Observação: a partir das formas tataravô ou tetravô, costuma-se utilizar numerais ordinais seguidos do vocabulário avô. Assim temos: quinto avô no lugar de pentavô, sexto avô no lugar de hexavô, sétimo avô no lugar de heptavô, oitavo avô no lugar de octavô, nono avô no lugar de nonavô, décimo avô no lugar de decavô. Texto cedido pela professora Vanessa Faria, vestibular Fapan 2026. 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
13: Olá, Brasil, está no ar o Central de Notícias desta quarta-feira, 29 de julho de 2026. E vamos aos destaques desta hora. O Ministério da Saúde ampliou nesta semana a recomendação da vacina contra os municípios paulistas. A pasta orienta que as cidades de Guarulhos, São Bernardo do Campo e a capital São Paulo, pessoas de 6 meses a 59 anos. A medida será adotada durante a campanha de multivacinação, prevista para ocorrer entre 3 de agosto e 1º de setembro. E o presidente Luiz Inácio Lula da Silva prestou solidariedade a familiares e vítimas do terremoto de magnitude 6,8 registrado no Japão nesta terça-feira, 28. Pelas redes sociais, Lula estendeu a mensagem à primeira-ministra Sanai Takaishi, com quem teve reunião bilateral durante a cúpula do G7 em Évian-les-Bains, na França, em junho. O Central de Notícias volta a qualquer momento ou em edição especial.
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5: Estamos de volta com o nosso Mais Notícias, meio-dia 15, uma ótima tarde de quinta-feira para você, obrigado pelo carinho da sua sintonia. Para você que está chegando agora, seja muito bem-vindo, seja muito bem-vinda. Esta é a sua Nova Onda FM 91,5, rádio pertencente à Rede Ativa de Comunicação. Estamos neste momento falando de Pitangui para mais 90 cidades do Centro-Oeste de Minas e micro-região do Alto São Francisco. Um prazer enorme ter a sua companhia no início da tarde desta quinta. 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Meio-dia 16.
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5: Agora meio-dia 17, golpe do falso Pix faz novas vítimas e exige atenção de comerciantes e consumidores. O chamado golpe do falso Pix continua sendo uma das fraudes mais aplicadas no comércio brasileiro. A estratégia dos criminosos é simples. Eles apresentam um comprovante falso ou adulterado de transferência ou ainda mostram um agendamento de Pix como se o pagamento já tivesse sido concluído. Com isso, convencem a vítima a entregar o produto antes de conferir se o dinheiro realmente entrou na conta. Em muitos casos, o golpe é praticado durante compras em lojas físicas. O suspeito realiza a compra, envia um comprovante por aplicativo de mensagens ou apresenta a imagem na tela do celular e solicita a liberação imediata da mercadoria. Quando o comerciante verifica a conta bancária, percebe que nenhum valor foi recebido. Outra modalidade envolve o uso de motoristas de aplicativo ou entregadores. Após enviar o falso comprovante, o golpista solicita que um terceiro retire o produto, dificultando sua identificação e aumentando a sensação de que a compra é legítima. Então, como identificar um falso Pix? Alguns sinais podem indicar que o pagamento não foi realizado. O cliente demonstra pressa para retirar o produto. O comprovante apresenta informações incompletas ou aparência diferente do padrão do banco. O documento mostra apenas um agendamento da transferência e não uma operação concluída. O dinheiro não aparece no extrato ou no aplicativo bancário da empresa. Especialistas alertam que o único comprovante válido é o crédito efetivamente registrado na conta do recebedor. A imagem enviada pelo comprador, por si só, não confirma que o pagamento foi realizado. Vamos lá então comer.

0: evitar prejuízos para reduzir o risco de cair nesse tipo de fraude, comerciantes devem adotar algumas medidas simples. Confirmar o recebimento do valor diretamente no aplicativo ou internet banking da empresa. Nunca liberar mercadorias apenas com base em um print ou comprovante enviado pelo cliente. Orientar todos os funcionários sobre esse tipo de golpe. Em caso de dúvida, aguardar a confirmação do crédito antes de concluir a venda. Manter câmeras de segurança e registros das negociações. E se o golpe acontecer? Caso o comerciante perceba que foi vítima da fraude, a orientação é acionar imediatamente a Polícia Militar pelo telefone 190, se o suspeito ainda estiver nas proximidades. Registrar um boletim de ocorrência na Polícia Civil. Guardar conversas, comprovantes, imagens de câmeras e demais documentos que possam ajudar na investigação. Informar a instituição financeira sobre a tentativa de fraude. Atenção também aos consumidores. Embora o foco seja o comércio, consumidores também devem ficar atentos. Golpistas utilizam comprovantes falsificados para enganar pessoas em vendas realizadas pelas redes sociais e aplicativos de compra e venda. A principal recomendação é a mesma. Entregue o produto somente após confirmar que o dinheiro realmente foi creditado na sua conta. Não confie apenas em capturas de tela ou mensagens informando que o Pix foi realizado. Com o aumento das transações instantâneas, a conferência do crédito antes da entrega da mercadoria continua sendo a forma mais eficaz de evitar prejuízos causados pelo golpe do falso Pix. Meio-dia e 20. Agora, meio-dia 21, o Tribunal de Justiça de Minas Gerais institui iniciativa inédita para a terceira idade. Os detalhes na reportagem de Sandra Pedrosa.
1: A Justiça Mineira lançou um programa para facilitar o acesso aos direitos de pessoas idosas e garantir atendimento humanizado a essa população. Trata-se do Justiça 60+, que visa promover a implementação da política judiciária destinada aos idosos no âmbito do Tribunal de Justiça de Minas Gerais. O presidente do TJMG, desembargador Vicente de Oliveira Silva, ressaltou que o avanço do envelhecimento da população brasileira gerou a necessidade de se dedicar mais às pessoas idosas.
2: A nossa população está envelhecendo. Hoje nós temos um grande percentual da população maiores de 60 anos de idade. Então é preciso que haja dentro do Tribunal de Justiça uma política voltada aos cuidados com idosos. Idosos não só internos, que fazem parte do nosso corpo de magistrados e servidores, mas também do público externo, uma atenção maior para os idosos, facilitando o seu acesso à justiça, né, com todos os cuidados necessários ao idoso.
1: Segundo a Superintendente de Equidade de Gênero, Raça, Diversidade, Condição Física e Idosos, desembargadora Maria Cristina Cunha Carvalhais, a expectativa é de que o trabalho do programa possa qualificar e aprimorar o atendimento, sem preconceito, às pessoas idosas.
3: O programa 60+, ele vem para abarcar uma área muito atual e sensível da sociedade, que é a realidade que a nossa sociedade está envelhecendo. E nós precisamos de ter mecanismos para que a pessoa envelhecida tenha vida social e exerça a sua cidadania normalmente. Nós não podemos pensar na velhice como exclusão, e por isso um trabalho para a inclusão dos 60+.
1: Entre as medidas que estão sendo efetivadas pelo Tribunal Mineiro, destaca-se a criação da página do programa no portal TJMG, a qual vai conter informações como atos normativos, canais de atendimento, notícias e materiais de orientação à população idosa, que hoje corresponde a cerca de 35 milhões de brasileiros e brasileiras. Do Tribunal de Justiça de Minas Gerais, Sandra Pedrosa.
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0: Agora, meio-dia 24, o Tribunal Superior Eleitoral ampliou a cooperação com plataformas digitais para fortalecer o enfrentamento à desinformação nas eleições gerais de 2026. Foram firmados memorandos de entendimento com Meta, X, o Telegram, ByteDance, o TikTok, Joio Tecnologia, Quai, LinkedIn e Google Brasil. A iniciativa decorre da reunião realizada em 16 de julho em Brasília entre o presidente do TSE, ministro Cássio Nunes Marques, e representantes das plataformas. Na ocasião, as empresas aderiram ao programa permanente de enfrentamento à desinformação por meio de termo de adesão. Os memorandos estabelecem ações de cooperação específicas, conforme a área de atuação de cada parceiro. Os acordos têm como objetivo desenvolver iniciativas conjuntas para combater a desinformação que possa comprometer a legitimidade e a integridade do processo eleitoral. O memorando firmado com a Meta, que reúne Facebook, Instagram, Threads e WhatsApp, foi publicado no Diário Oficial da União em 22 de julho. Os documentos assinados com as demais plataformas foram publicados na última segunda-feira, 27. O acordo com a Meta vigora de 17 de julho a 31 de dezembro de 2026. Os demais memorandos entraram em vigor em 23 de julho e também permanecem válidos até 31 de dezembro de 2026. Em todos os casos, a cooperação não prevê transferência de recursos financeiros entre as partes. Os memorandos permitem o desenvolvimento de ações voltadas à divulgação de informações oficiais sobre as eleições, ao fortalecimento da integridade informacional e à conscientização dos usuários sobre os riscos da desinformação. As parcerias também prevêem iniciativas de interesse público para ampliar a confiança no processo eleitoral e contribuir para um ambiente informacional mais seguro durante as eleições gerais de 2026. Ainda falando sobre eleições 2026, caso do Internacional acende alerta de advogados eleitorais. Salam Barbosa com os detalhes.
5: Em um mundo repleto de vídeos falsos e produzidos por inteligência artificial, qualquer deslize no meio jurídico pode prejudicar o réu. Foi o que aconteceu no caso do julgamento do jogador do Internacional, Vitor Gabriel, no Superior Tribunal de Justiça Desportiva, STJD. A defesa do atleta inseriu um áudio que acreditava ser o do VAR do jogo entre Inter e Cruzeiro. A sonora era falsa e foi baixada de um perfil de anedotas. O caso acendeu alerta de advogados que trabalham na esfera eleitoral, já que o ambiente político está carregado de manipulações produzidas por IA. Advogado criminalista e mestre em direito constitucional Joaquim Pedro de Medeiros explica que a justiça eleitoral avalia situações por três ângulos. O primeiro é o criminal.
6: Quando você junta uma prova evidentemente falsa dentro de um processo para alterar o resultado da ação judicial, isso pode configurar crime no âmbito do Código Penal. Um outro ângulo também que a Justiça Eleitoral vai analisar é que isso caracteriza má-fé processual. E má-fé processual, ela importa na imposição de pena por litigância de má-fé. A parte que deu causa. Então, nesse caso, a responsabilização é da parte representada pelo advogado e ela pode ser multada.
5: O terceiro ângulo a ser avaliado pelo TSE, em caso de juntada de provas falseadas, é a sujeição do advogado ao Conselho de Ética da OAB.
6: Também no Código de Ética da Advocacia, ao advogado é vedada essa conduta de fazer juntar documentos ou evidências que sejam falsas, vídeos, documentos que não correspondam com a realidade. E isso pode dar ensejo à abertura de processo ético-disciplinar perante a Ordem dos Advogados do Brasil. Então, a Justiça Eleitoral pode determinar o encaminhamento desse processo à Ordem dos Advogados do Brasil para que ela analise a possível falta ética aí do advogado.
5: No caso do jogador Vitor Gabriel, a auditora Aline Jataí admitiu que mudou sua posição no julgamento quando se deparou com um áudio falso. O voto dela fez com que o atleta recebesse a pena de 6 meses afastado dos gramados, em vez da punição de 6 jogos para a qual o julgamento caminhava. 6 meses é o tempo estimado para

0: para a recuperação do jogador do Cruzeiro, Gabriel Peck. Agência Rádio Web de Brasília, Alan Barbosa.
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4: Vamos lá então, informações do esporte agora. Em meio-dia 29, Brasileirão, Palmeiras dispara na liderança e abre 8 pontos de vantagem. Daniela Esperon.
5: A 21ª rodada do Brasileirão foi perfeita para o líder Palmeiras. Além de vencer o Vitória fora de casa por 4-0, o Verdão viu o vice-líder Flamengo tropeçar contra o Internacional no Beira-Rio por 1-1. A distância entre os times passou para 8 pontos, com os cariocas tendo um jogo a menos. O técnico do Flamengo, Leonardo Jardim, deixou clara a preocupação com o time rubro-negro sofrer gols todos os jogos.
6: Tivemos uma performance até o jogo do Curitiba, não é? Depois tivemos um grupo a treinar durante 30 e tal dias e tivemos outro grupo que esteve de fora, treinando com outros treinadores, com outras ideias, com outros comportamentos e chegaram agora. E depois da chegada dos dois grupos, nós ainda não conseguimos afinar, porque também não tivemos treinos, foi 10 dias com 3 jogos, ou uma semana com 3 jogos, por isso temos que aproveitar o máximo agora este tempo que temos para voltar outra vez a acertar um pouco aquilo que é o grupo na sua totalidade, de forma que as ações sejam melhor interpretadas e também que a qualidade do jogo volte àquilo que fizemos numa primeira fase quando tínhamos o grupo todo.
5: Em um duelo direto na luta contra o rebaixamento, o Mirassol superou o Remo em casa por 2-1 e vai terminar a rodada fora do Z4. Já o Fluminense enfrentou o Bahia e ficou no empate em 0-0 no Maracanã, num jogo com poucas emoções. Nesta quinta-feira, Corinthians e Atlético Paranaense se enfrentam em São Paulo e Curitiba e Cruzeiro jogam no Couto Pereira. Esses dois jogos fecham a rodada, já que 4 partidas foram adiadas e não tem nova data para acontecer. Agência Rádio Web com informações do Brasileirão, Daniela Esperon.
4: Agora meio-dia 31 e o Cruzeiro volta a campo pela Série A do Campeonato Brasileiro na noite desta quinta, viu, às 21h30 contra o Coritiba, no Couto Pereira. Além da disputa pelos 3 pontos, o time celeste tenta dar uma resposta positiva após dias turbulentos. Isso porque, apesar da vitória sobre o Internacional, o pós-Copa do Mundo do clube tem sido difícil. A equipe perdeu por 1-0 para o Botafogo e viu Luiz Sinisterra e Gabriel Peck sofrerem graves lesões. O jogo com Coxa surge como uma boa oportunidade para retomar o caminho da tranquilidade. Trata-se de um confronto direto, já que o Cruzeiro é o 11º e o Coritiba é o 10º, ambos com 27 pontos. Os dois times querem vencer para se afastar ainda mais da zona de rebaixamento e se aproximar do grupo de classificação para a Copa Libertadores. O Bragantino, 5º colocado, tem 31 pontos. Então, provável escalação do Cruzeiro: Otávio, William, Fabrício Bruno, Jonathan Jesus e Gabriel Rojas, Lucas Romero, Matheus Henrique, Gerson e Matheus Pereira, Arroio e Caio Jorge. E o Atlético enfrentará o Bragantino nas oitavas de final da Sul-Americana. Nessa quarta-feira, o time paulista venceu o Sporting Cristal do Peru por 1-0 e avançou no torneio continental para o encontro com o time de Bragança Paulista. O Galo terá que reverter um retrospecto recente negativo. Isso porque os últimos 2 encontros entre as equipes foram vencidos pelo clube de Bragança Paulista. Em 2025, o Bragantino superou o Alvinegro por 2-0 no estádio Cícero de Souza Marques pela Série A do Brasileirão. Já neste ano, venceu os mineiros por 1-0, novamente em Bragança Paulista pelo Brasileirão. O último triunfo atleticano sobre o time paulista foi em 2025. Na ocasião, o Alvinegro levou a melhor sobre os adversários por 2-1 na Arena MRV. O jogo de ida entre Atlético e Bragantino, comando do time paulista, tem como data base os dias 11, 12 e 13 de agosto. Já a partida de volta, que será disputada na Arena MRV, tem como data base os dias 18, 19 e 20 de agosto. Já que estamos aqui falando de Sul-Americana, classificação suada. Vasco vence e está nas oitavas de final. Ela de volta, Daniela Esperon.
5: Os dois brasileiros que atuaram nesta quarta-feira fizeram o dever de casa e garantiram a classificação.

0: classificação para as oitavas de final da Copa Sul-Americana. O Vasco superou o Independiente Medellín da Colômbia em casa por 1 a 0, gol marcado por Thiago Mendes. Essa foi a primeira vitória do técnico português Pedro Emanuel, depois de uma derrota e dois empates nos jogos anteriores. O treinador analisou o resultado e a classificação.
1: Fizemos, acima de tudo, um jogo muito, muito competente. Início de jogo é normal, quando não ganhamos algum tempo, que haja alguma insegurança, que haja alguns momentos até de alguma dúvida, principalmente quando se erra. Mas a equipa foi muito forte nesse sentido. A equipa soube recuperar, já mostrou reação. Foram mais dois ou três na primeira parte, mais sete na segunda. São 100 minutos, tem muito tempo e o jogo nós temos que o saber gerir, principalmente a nível mental. Fomos crescendo com o jogo, os números mostram isso, fomos superiores a uma equipa que veio da Libertadores. Portanto, não era uma equipa qualquer, uma equipa com qualidade.
0: Na próxima fase, o Gigante da Colina vai enfrentar o Olímpia do Paraguai, com a decisão da vaga sendo em Assunção. Já o Red Bull Bragantino superou o Sporting Cristal do Peru por 1 a 0 em Bragança Paulista e também se garantiu nas oitavas, já que na ida os times empataram em Lima por 1 a 1. O Massa Bruta pega o Atlético Mineiro na próxima fase. A quarta-feira também definiu o adversário do Botafogo nas oitavas. O Glorioso vai enfrentar o Cienciano do Peru, time que goleou o Lanús da Argentina e reverteu o resultado negativo da partida de ida. O último brasileiro a entrar em campo pela repescagem da Sul-Americana é o Grêmio. O time gaúcho recebe o Bolívar da Bolívia dentro da arena nesta quinta-feira, às 7 horas da noite. Os bolivianos têm a vantagem do empate após a vitória de 3 a 2 no jogo de ida. Quem se classificar desse duelo vai pegar o São Paulo nas oitavas de final. Agência Rádio Web com informações da Copa Sul-Americana, Daniela Esperon.
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4: Vamos lá então à primeira parte do nosso noticiário policial, os principais destaques para esta quinta-feira, 30 de julho de 2026. Meio-dia 36, um motorista foi socorrido depois que o caminhão que ele dirigia tombou na manhã desta quarta-feira na MGC 369, trecho entre São Francisco de Paula e Campo Belo, na região centro-oeste de Minas. O acidente mobilizou uma equipe do SAMU, que foi acionada para prestar atendimento ao condutor. Ele recebeu os primeiros cuidados ainda no local e em seguida foi encaminhado pela equipe do SAMU ao pronto atendimento municipal, onde permaneceu sob atendimento médico. O caminhão ficou fora da posição normal após o tombamento. O atendimento ocorreu durante a manhã e chamou a atenção de motoristas que passavam pelo trecho. As equipes responsáveis pelo socorro adotaram os procedimentos necessários para o atendimento do motorista e para o registro da ocorrência. A dinâmica do acidente ainda vai ser analisada pelas autoridades. As causas do tombamento também não foram esclarecidas e deverão ser apuradas, considerando as circunstâncias em que o caminhão trafegava pela MGC 369 no momento do acidente. O caso seguirá sob investigação para esclarecer o que provocou o tombamento. E mais de 4 mil litros de cachaça transportados em galões reutilizados de agrotóxicos foram apreendidos na tarde da última terça-feira na BR-381, em Oliveira. A Polícia Rodoviária Federal realizou a fiscalização no quilômetro 609 da rodovia em uma operação conjunta com o Ministério Público de Minas Gerais, o Instituto Mineiro de Agropecuário, o IMA, e a Vigilância Sanitária Municipal. Durante a abordagem, os policiais encontraram 208 bombonas plásticas de 20 litros no compartimento de carga do caminhão, totalizando 4.160 litros de cachaça. O motorista confirmou que a carga seguia para o consumo humano. Galões apresentavam risco de contaminação. Durante a inspeção, os agentes verificaram que a bebida estava armazenada em embalagens reutilizadas de defensivos agrícolas. Além disso, os recipientes traziam avisos como "proibido reutilizar" e "efetuar a tríplice lavagem", indicando que serviam originalmente para armazenar agrotóxicos. Segundo a Polícia Rodoviária Federal, a reutilização desse tipo de embalagem para bebidas representa um grave risco à saúde pública, pois pode provocar contaminação química e intoxicação dos consumidores. Órgãos apreenderam carga e registraram infrações após a fiscalização. O IMA registrou infração pelo uso irregular das embalagens de agrotóxicos. Ao mesmo tempo, a Vigilância Sanitária de Oliveira determinou a apreensão das 208 bombonas e de toda a carga de cachaça que permaneceu sob custódia. Conforme a Polícia Rodoviária Federal, o transporte da bebida nessas condições pode configurar crime contra a saúde pública, por adulterar ou tornar imprópria uma substância destinada ao consumo humano, além de crime ambiental pelo armazenamento e transporte irregular de resíduos perigosos. Por fim, as autoridades liberaram o caminhão para o advogado da empresa responsável pelo veículo. No entanto, encaminharam toda a documentação da ocorrência, juntamente com os envolvidos, para a Delegacia de Polícia Civil de Oliveira. Agora, a Polícia Civil dará continuidade às investigações para apurar as responsabilidades criminais relacionadas ao transporte da carga. Meio-dia e 40, pausa rápida no nosso noticiário policial. Na volta, a segunda parte. Não saia daí, porque é rápido, hein?
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9: Central de Notícias. Olá, Brasil. Está no ar o Central de Notícias. E vamos aos destaques desta hora. Lei que autoriza mulheres a partir de 16 anos a comprar e portar spray de pimenta para defesa pessoal entrou em vigor na mesma semana em que o Anuário Brasileiro de Segurança Pública revelou um recorde de feminicídios. Foram 1.571 vítimas em 2025, 4 mulheres mortas por dia, o maior número desde que o crime foi tipificado em 2015. O contraste fica ainda mais nítido diante do restante das estatísticas. E bancos e instituições financeiras credenciadas já abriram as linhas de financiamento de moto, motoneta, ciclomotor ou bicicleta elétrica produzidas no Brasil, com condições facilitadas pelo programa Move Brasil.
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15: Agora 12h48.
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15: Falei que ia ser rápido, já voltamos aqui com o nosso noticiário policial, já a segunda parte, viu? 12h48. Doze minutos faltando para uma da tarde, um motorista de 54 anos morreu em um acidente registrado na noite desta quarta-feira, no quilômetro 132 da BR-494, no trecho entre Oliveira e distrito de Morro do Ferro. A vítima conduzia um Volkswagen Fox de cor prata quando o automóvel atingiu um caminhão Volvo, que trafegava no sentido contrário. A Polícia Militar Rodoviária atendeu a ocorrência e realizou os procedimentos iniciais no local. O homem que residia

dia em Morro do Ferro, seguia pela rodovia no sentido Oliveira para o distrito. Durante o deslocamento, o veículo mudou de faixa e atingiu o eixo traseiro do caminhão. As informações registradas na ocorrência não apontam que teria provocado a mudança de trajetória do automóvel antes da colisão. O caminhão Volvo, de cor vermelha, era conduzido por um homem de 53 anos, morador de Dores do Campo. Ele trafegava no sentido contrário ao Volkswagen Fox quando ocorreu o impacto. O caminhoneiro não sofreu ferimentos e permaneceu no local para prestar as informações necessárias às equipes responsáveis pelo atendimento. O motorista do automóvel morreu em decorrência do acidente. A ocorrência mobilizou a Polícia Militar Rodoviária, que sinalizou o trecho, registrou a dinâmica e apresentado no local e acompanhou os procedimentos relacionados à retirada dos veículos e à liberação da rodovia. A perícia técnica da Polícia Civil foi chamada e realizou os levantamentos no trecho da BR-494. Os trabalhos periciais incluíram a análise da posição dos veículos e dos vestígios deixados pela colisão. Após a conclusão dos procedimentos, o local foi liberado. A dinâmica registrada aponta que o Volkswagen Fox seguia em direção ao Morro do Ferro quando entrou na faixa contrária e atingiu o eixo traseiro do caminhão. Não houve registro de participação de outros veículos no acidente. As circunstâncias que fizeram o motorista mudar de faixa serão apuradas. O caso foi registrado como sinistro de trânsito com vítima fatal no trecho da BR-494 que liga Oliveira a Morro do Ferro. O acidente ocorreu ontem à noite e deixou uma vítima fatal. O condutor do caminhão não precisou de atendimento médico, enquanto a perícia e a Polícia Militar Rodoviária permaneceram no local até a conclusão dos trabalhos. Meio-dia 50, um homem de 35 anos foi preso pela Polícia Militar ontem à tarde em Divinópolis, suspeito de tentar aplicar o chamado golpe do falso Pix contra um estabelecimento comercial daquela cidade. Nesse tipo de fraude, o criminoso apresenta um comprovante falso de transferência via Pix ou um suposto agendamento de pagamento, induzindo a vítima a entregar o produto antes de confirmar que o valor realmente foi creditado na conta. De acordo com a Polícia Militar, o suspeito teria comprado joias em uma loja localizada na região central e acionado um motorista de aplicativo para buscar os produtos. Chegando ao estabelecimento, o motorista percebeu que havia irregularidades na negociação e acionou a Polícia Militar pelo telefone 190. Os militares foram até um imóvel no bairro Bela Vista, onde encontraram o suspeito. Ao perceber a chegada da polícia, ele tentou fugir, mas foi alcançado e preso em um lote vago nas proximidades. O homem foi conduzido à delegacia. Ele poderá responder pelos crimes de estelionato e falsificação de documento. Além do prejuízo financeiro, a Polícia Militar reforça o alerta para que comerciantes confirmem o recebimento do valor diretamente na conta bancária antes de entregar qualquer mercadoria, evitando cair no golpe do falso Pix. E o segundo pelotão de bombeiros de Itaúna realizou um salvamento em altura em Itaúna por volta das 14h40 desta quarta-feira 29, em uma empresa no bairro Jadir Marinho de Faria. Na ocasião, um trabalhador do sexo masculino, de 47 anos, sofreu uma lesão no braço direito enquanto realizava serviços de manutenção elétrica em uma estrutura metálica, a cerca de 12 metros do solo. A lesão no membro superior impediu que o profissional descesse da estrutura por conta própria. Diante do risco na empresa, os bombeiros militares acessaram o local e resgataram a vítima com segurança através de uma descida controlada. De acordo com as informações apuradas pela equipe militar na ocorrência, a vítima apresentava suspeita de luxação no ombro direito. Um homem de 47 anos queixava-se de dor intensa e sofria com limitação nos movimentos do braço no momento do atendimento. Contudo, o trabalhador permaneceu consciente e orientado durante toda a intervenção da corporação. Além disso, os próprios colegas de trabalho ampararam o funcionário no alto da estrutura metálica até a chegada da guarnição militar. Conforme o relato oficial dos bombeiros, a guarnição utilizou equipamentos de proteção individual e materiais específicos para salvamento. Em seguida, os socorristas, devidamente equipados, acessaram a estrutura metálica de 12 metros de altura para efetuar todos os procedimentos de segurança necessários. Posteriormente, os militares equiparam o trabalhador lesionado com cinto e ancoragens adequadas, utilizando
cordas.

e equipamentos específicos de salvamento em altura. A equipe conduziu uma descida controlada da vítima até o nível do solo, sem registrar qualquer intercorrência ou agravamento do estado clínico do paciente. Por fim, a guarnição concluiu a operação de resgate com total sucesso no município. A própria empresa contratante assumiu a responsabilidade pelo funcionário e transportou o homem diretamente para o devido atendimento médico hospitalar. Meio-dia 54, a Polícia Militar Rodoviária divulgou novos detalhes sobre o engavetamento que deixou 10 pessoas feridas ontem à tarde na BR-352 aqui em Pitangui. O acidente aconteceu por volta das 13h20 da tarde no quilômetro 437 da rodovia durante uma operação de Parisiga por causa das obras. Um Honda City e um Fiat Grand Siena estavam parados na pista devido à retenção no trânsito. Os veículos eram conduzidos por mulheres de 46 e 52 anos, respectivamente. Durante a espera, um Fiat Siena, dirigido por um homem de 61 anos, bateu contra o Grand Siena. Com impacto, o veículo foi projetado contra o Honda City, que estava parado à frente, provocando o engavetamento dos três automóveis. Um motociclista de 20 anos, que seguia pela rodovia, em uma moto Honda CG 150, tentou evitar a colisão. Ele desviou para o acostamento, perdeu o controle da moto e caiu. Ao todo, 9 pessoas ficaram feridas. No Fiat Siena, estavam 5 pessoas. O motorista de 61 anos, duas mulheres de 35 e 53 anos, uma adolescente de 16 anos e uma criança de 7 anos. No Gran Siena, estavam a motorista de 52 anos, uma pessoa de 56 anos, uma adolescente de 14 e um jovem de 18. O motociclista também precisou de atendimento. Uma equipe do G3 Resgate prestou os primeiros socorros e encaminhou as vítimas ao hospital de Pitangui, onde permaneceram sob cuidados médicos. Ainda conforme o G3 Resgate, vítimas relataram que a grande quantidade de poeira provocada pelas obras na pista pode ter contribuído para o acidente, reduzindo significativamente a visibilidade dos motoristas. A ocorrência foi registrada e as circunstâncias do acidente serão apuradas. 4 minutos faltando para 1 da tarde, termina aqui o Mais Notícias. Fique ligado na nossa programação, a qualquer momento mais informações. Daqui a pouquinho o Thiago Aguiar já dá início aqui o nosso Conexão e ele fica com vocês até às 5 da tarde. Gente, amanhã eu vou dar uma descansada, tá legal? Amanhã, excepcionalmente, não teremos o nosso programa. Estarei de volta na segunda-feira em mais uma edição do Mais Notícias. A partir das 11, hein? Bom final de semana a todos. Até segunda.

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2: Vamos que vamos aí na programação Nova Onda na rádio, que é a mais sertaneja do seu rádio, a mais sertaneja do nosso
3: Brasil.
2: Estamos chegando, meu povo, uma ótima tarde pra você, obrigado aí pela sua companhia, obrigado pela sua audiência. É o nosso Conexão no Ar a partir de agora, seja você bem-vindo, seja você bem-vinda, obrigado aí pela sua companhia. Quinta-feira, dia 30 de julho do ano de 2026, a semana tá quase indo embora, o mês de julho também, agosto tá pedindo passagem. Já tá chegando aí a sexta-feira. Olha lá a sexta-feira, ó. Tá quase, né? Tá quase. Vamos que vamos, meu povo. 1h10. A nossa Conexão no Ar a partir de agora. Linhas liberadas pra você participar, interagir comigo. 37-3271-9191. Deixar o seu recado, o seu alô e fazer a festa nesta super tarde de quinta-feira, viu? 29 graus neste momento em Pitangui. Sensação térmica 32 graus. A umidade relativa do ar é de 34%. A máxima prevista pra hoje, 29. A mínima 16, deu aquela esquentadazinha, né? É, mas vai esquentar ainda mais com o nosso Conexão que está chegando a partir de agora. 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Então, bora lá pra gente começar.
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0: Danilo e Davi, cantando pra você, fechando aqui a primeira sequência musical. Apaga, apaga, apaga! Nova Onda 91.5, a rádio mais sertaneja do Brasil. É o nosso Conexão Januário. E vamos que vamos, né? 1h20 agora pelo horário oficial de Brasília. Uma excelente tarde, obrigado aí pela sua audiência, obrigado pelo seu carinho. Vamos juntos e misturados, tocando alegria no seu rádio com o nosso Conexão até às 5 nesta tarde de quinta-feira, viu? Isso, já sinto o cheiro do final de semana, sexta-feira já chegando por aí, que coisa boa, viu? Mas chegando mesmo com tudo, é o nosso Conexão, levando pra você o melhor do entretenimento pelo rádio. É você ligando, interagindo comigo, 37-3271-9191. Desejo uma ótima tarde pra você, obrigado aí pela sua companhia, obrigado pela sua audiência, de onde quer que você esteja nesta quinta-feira, um forte abraço e tudo de bom, viu? Vamos fazer a nossa quinta-feira pra lá de especial, com o nosso Conexão, aqui pela Nova Onda Mais Sertaneja do Brasil. Rápido intervalo, já já na volta as primeiras participações, tem o seu recado aqui comigo, tem você em evidência e com certeza você que é a atração principal do nosso programa não pode faltar, viu? Não esqueça, 37-3271-9191, o intervalo é rapidinho, eu volto já já, muito mais pra você aqui na Mais Sertaneja do Brasil. Nova Onda.
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5: 1:26.
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1: Estamos de volta na programação Nova Onda, 1 hora 27 minutos, uma ótima tarde para você, obrigado aí pela sua companhia. É tarde de quinta-feira, nesse dia 30 de julho do ano de 2026, viu? Vamos que vamos juntos e misturados nesta quinta-feira de TBT pra lá de especial, viu? 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Bom, vou mandar abraço, vamos lá. A turma aí interagindo com a gente, o pessoal fazendo a festa, o pessoal participando, mandando seu recado, mandando seu alô e interagindo de montão na programação Nova Onda, Rádio Mais Sertaneja do Brasil. Bora aqui pro Zap! Fala comigo, Rosa Pura, boa tarde!
3: Ô, Thiagão, cumprimentar o Fofolete Original, a Cris, Maria Elisa, pra Francina Rita, pra Fátima, o Thunder, o Carlos, Pedanil, o Tunelinho já tá lá no rancho, né, da Coquinha, tomando aquele suco gelado. Também pro Marcelo, pintor no Brumado, Careca, Juarez. Então, lá te ouvindo. Quer mandar também pro Ney Martinelli. Falar com ele, falando com ele, que eu tô com saudade dele. Agora ele vem cá tomar um café, quer ver cá só uma vez. E pra você também. Falou, meu amigo. Escolhe um aí pra nós, viu? Alessandro Galvão, viu?
1: Beleza. Valeu, Rosa. Um abraço especial pra você. Obrigado aí pela sua companhia. A turma aí curtindo a nossa programação nesta super tarde, viu? Tem mais abraços. Pra ela, né, Alessandra Galvão, tá lá curtindo também o nosso programa, tá ligadinha, tô mandando um abraço pra você, viu, Rosa Pura? Pediu pra ouvir Amor Atual do Henrique Juliano, vai ouvir já já na sequência, viu? 1h31, na sua tarde de quinta-feira, é o nosso Conexão sempre com as melhores músicas do seu rádio.
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4: 1h49.
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11: Vamos que vamos, agora 10, voltando pras duas. Daqui a pouquinho tem Clássicos Sertanejos no seu rádio, viu? É isso mesmo, já vamos relembrar aí o passado em forma de música nesta super tarde de quinta-feira, viu? 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Bora mandar abraços aqui. Dá um grande abraço pro Robinho, Tugol, a turma aí no Campo Grande, na obra do Daniel, mais da Lu. Forte abraço pra vocês aí na turma que tá aí na reforma, né? Nas melhorias aí. Isso, no quiosque do mexicano. Um abraço pra vocês aí, tudo de bom. Bom trabalho, obrigado sempre pela companhia, viu? O Elenilson lá na Fazenda Cunhas, né, Elenilson? Toda a família, um forte abraço também, meu amigo. Obrigado sempre pela companhia de todos vocês aí, curtindo a nossa programação, viu? Né? Link deu um prejuízo danado aí, onde saiu com um pé de leite, galinha e muito mais, né? Ei, vou te falar aí, vamos que vamos!
12: Ó. Presta atenção nessa aqui.

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5: Olá Brasil, está no ar o Central de Notícias nesta quinta-feira, 30 de julho de 2026. E vamos aos destaques desta hora.
6: Ailton Moreno, a voz padrão do rádio.
5: A Defesa Civil de São Paulo confirmou 2 mortes provocadas pela forte ventania que atingiu o estado. As vítimas morreram após quedas de árvores nas cidades de Santos, no litoral paulista, e Cesário Lange, no interior. Rajadas superiores a 120 km por hora foram registradas em municípios paulistas durante a tarde. Até as 14 horas, os ventos mais intensos haviam sido registrados em Itaporanga, com 124,9 km por hora, e Itaí, também com 124,9 km por hora. E para encerrar julho, com chave de ouro, está previsto para a madrugada desta quinta-feira 30 e de sexta-feira 31, o pico de 2 chuvas de meteoros, a Delta Aquáridas do Sul e a Alfa Capricórnio 10. No entanto, como ambas terão pico de atividades apenas um dia após a lua cheia de julho, o satélite natural poderá atrapalhar a visualização dos eventos astronômicos.
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13: Clássicos sertanejos no ar. Chegou aquela hora, hein, de relembrar o passado em forma de música. As canções que marcaram época e que principalmente marcou a sua vida. Vamos lá com o seu recado, hein. Fala, Thiago, boa tarde, manda um alô pra gente aqui no Chapadão, ligado na Nova Onda, o Luan, também o Natão. Só um alô mesmo, né? Valeu, um forte abraço pra vocês aí, na turma da amarração de ferragem, né? Um forte abraço, Luan, fica firme aí, Luan. Um abração, obrigado pela companhia e vamos que vamos. Alô, Fofo Original, boa tarde.
14: Boa tarde, o Fofo Original, Rosa Polo, Luciano, Selene, Kalina, Ednei, Ivano, Caimilho, Edson, Bruno Wesley, todos os Nath Móveis, Marcos Paulo, Polívio, o Pedro Anilson, todos os Messari da Marieta. Toca para nós, João Paulo e Daniel. Te amo cada vez mais.
13: Valeu, Fofo. Um abraço. Obrigado pela sua audiência. Simbora, então, aí. 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

0: 91.5, Rádio Nova Onda, Rádio Mais Sertaneja do Brasil, com os clássicos sertanejos, hein? Fechando aqui a primeira edição, clássicos sertanejos de volta, às 16h, relembrando o passado em forma de música. Pra você aqui na programação Nova Onda, a rádio que é a mais sertaneja do seu rádio, a rádio que é a mais sertaneja do Brasil.
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6: 2:30.
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11: Estamos de volta com o nosso Conexão, 2:31, pelo horário oficial de Brasília. Uma ótima tarde para você. Obrigado aí sempre pela sua audiência de onde quer que você esteja nesta quinta-feira especial, quinta-feira de TBT, quinta-feira Nova Onda, viu? Bom, nosso programa que segue em frente. 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E vamos que vamos com o nosso Conexão. 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Bom, bora de abraços aqui, de participações. A turma na companhia, o pessoal na sintonia. Um abraço especial aqui vai para nosso amigo Luan. Ligado conosco, né, Luan? Galera aí da amarração de ferragens. O Natan também. Forte abraço para vocês aí. Bom trabalho, galera, no bairro Chapadão. Tem mais abraços. Alô, Tizil, a turma aí da construção civil. Pediu aqui, ó, Eu, Você e Deus, com Eduardo Costa. Alô, Robinho. Alô, Tugô. Galera aí trabalhando, ouvindo a gente. Obrigado sempre pela companhia. A turma da Palha também curtindo a nossa programação. Forte abraço para vocês aí. Obrigado sempre pela audiência, tá certo? Meu amigo Nelinho, Zé da Vó, também sempre curtindo a nossa programação, falou que hoje tá de molho, né, Nelly? Ontem você tava zombando a cara da gente, né? Falou que tava lá aproveitando, quem podia, podia, quem não podia, que se danava, né? É, hoje você não quer papo não, né? Ei, Nelinho, você quebrou o Elenilson lá ontem, meu amigo. Que prejuízo, hein, Elenilson? Nossa senhora, o homem passou uma diária aí, né? Chegou às 7 horas da manhã, saiu 10 horas da noite aí na Fazenda Cunhas. Ei, Elenilson, um abraço. Você tinha que ter colocado ele pra roçar pasto, pra tirar leite, né? Pra te ajudar e tratar do gado, né? Ei, do rebanho, não é isso? Um abraço aí, viu? Tudo de bom. O dia que ele for aí, você já vai, você já fica preparado, tá certo? Forte abraço pra toda essa galera aí na Fazenda Cunhas, viu? Obrigado sempre pela companhia. Dá um grande abraço também pro meu amigo Dilson, o Cowboy. E a Samara, a turma lá na Comex. A Fazenda lá na Comex, não é isso? O Zé Roberto, um abraço pra vocês, hein, viu, Dilson? Vamos que vamos, Cowboy! Obrigado sempre pela companhia. A Ângela tá lá, é, também ouvindo a gente. No coqueiro, né, Ângela? A Ângela, que é fã do Guilherme Silva, tá sempre curtindo a nossa programação. E vamos que vamos, porque quinto!
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6: Oi, gente, hoje é dia 30 de julho, hoje é o Dia Mundial contra o Tráfico de Pessoas.
5: Aniversariante do dia.
6: Tem aniversário de Arnold Schwarzenegger, fisiculturista e ator americano, e Cida Marques, atriz e modelo brasileira.
5: Fatos históricos e jornalísticos.
6: Foi no ano de 1930, em Montevidéu, que o Uruguai vencia a primeira Copa do Mundo da FIFA. Em 1930,

0: Em 76, o Cruzeiro de Belo Horizonte ganhava a Copa Libertadores da América, vencendo o River Plate da Argentina por 3-2. Em 2000, Barrichello ganhava a primeira corrida da Fórmula 1. E em 2003, produzido no México, o último exemplar do Volkswagen Fusca. Amanhã, a gente retorna com mais Agenda do Rádio pra você. Um grande abraço e até lá!
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4: 2:53.
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8: E vamos que vamos aí no WhatsApp Nova Onda. Você já sabe, né? Você tem vez, você tem voz. A turma aí curtindo sempre a nossa programação. Obrigado pela sua companhia, obrigado pela sua audiência. Né, Dudu? Boa tarde.
9: Olá, Thiaguinho.
8: Tudo bem, Dudu?
9: Manda aí pra Dudu, com Henrique e Juliano, ame o tanto que puder. Obrigado.
8: Valeu, Dudu. Um abraço especial pra você. Tudo de bom. E é isso aí, né? Vamos amar, né, Dudu? É, vamos amar. Amar pra ser amado. 6:56. Daqui a pouquinho tem Dose Dupla. E agora mais uma super sequência musical no seu rádio.
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2: Tarcísio de Freitas lidera com folga nos dois turnos das eleições para o governo de São Paulo, segundo a pesquisa Genial Quest divulgada ontem. No primeiro turno, o atual governador aparece com 41% das intenções de voto contra 26% de Fernando Haddad. E a Espanha investiga se há uma possível rede de barriga de aluguel por trás de cerca de 30 partos de mulheres brasileiras atendidas desde maio em um hospital de Burgos, no norte do país. Parte das gestantes teria ido à unidade de saúde para a última consulta pré-natal ou diretamente para dar à luz. E algumas apareceram acompanhadas do mesmo homem, apresentado como pai dos bebês.
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4: 3:12.
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10: De volta com o nosso Conexão aqui na programação Nova Onda. 3 horas 14 minutos pelo horário oficial de Brasília. Vamos que vamos aí. Com Conexão que pede passagem, segue em frente. 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Oferecendo aqui o nosso Conexão, hein? Bom, 3 horas 15 minutos. Tem participações aqui? Robinho Pedreiro, né, Robinho? Fala comigo.
11: Ô, Thiago, Deus Opa. Abençoe, cara. Deixa eu te falar.
10: Amém.
11: Eu e tu, Gol, tô mandando um alô pra você aí. Manda uma música pra nós aqui no Campo Grande. Deus abençoe sua vida aí, meu nego.
10: Valeu, bom trabalho pra vocês aí, viu? A turma aí no Campo Grande, sempre na companhia, trabalhando e ouvindo a gente, é o Rádio Ligado. Curtindo a programação Nova Onda,
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10: Simbora aqui com dose dupla. Hoje nós vamos com João Neto e Frederico, viu? Isso mesmo, João Neto e Frederico, eles que chegam pra cantar aqui, ó. É, a Nega Véia, com a participação do Eduardo Costa. E a gente relembra também essa daqui, ó, Crime Perfeito. Vambora curtir o João Neto e Frederico, assim, ó, na sua tarde de quinta-feira em...
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13: Este é o resultado musical, hein? João Neto, Frederico e Eduardo Costa. Nega Véia, aqui na Nova Onda.

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11: 3:31. 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
0: 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São 3 horas 32 minutos pelo horário oficial de Brasília. Você curtindo aí a nossa programação. Obrigado pela sua audiência, obrigado pelo seu carinho. Vamos juntos e misturados, hein? Tocando alegria no seu rádio com o nosso Conexão, tá certo? 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

0: 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Lembrando que amanhã no encerramento, ó, futebol de salão, aliás, futebol de sabão, tem também castelo inflável, tem o multiplay leão, tá? 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Bom, vamos que vamos, dando sequência aqui na programação Nova Onda 91.5. Destaque pra você que daqui a pouquinho teremos aí o Batidão Sertanejo. Ainda hoje teremos aí os clássicos, segunda edição e muito mais pra você que tá aí curtindo a nossa programação aqui no 91.5, Rádio Nova Onda, a mais sertaneja do seu rádio, a mais sertaneja do Brasil. Bora de música! Bora com o Murilo Rufi, deixa eu!
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7: 3h48.
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11: Na mais sertaneja do Brasil, agora 11, faltando para as 4. Já de volta com o nosso Conexão, daqui a pouquinho os clássicos sertanejos, viu? A partir das 4. Mas agora, vamos dar aquela animada, né? Aquela agitada na sua quinta-feira, porque está chegando o nosso...
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3: Olá, Brasil, está no ar o Central de Notícias e vamos aos destaques desta hora. Pais confessam ter matado o recém-nascido no Rio de Janeiro e dizem, não queríamos o neném. O casal Larissa Monteiro da Costa, de 22 anos, e Bruno Lucas Ribeiro da Silva, de 29 anos, preso no último sábado, suspeito de matar o próprio filho recém-nascido logo após o parto, em Duque de Caxias, na Baixada Fluminense, no Rio de Janeiro, confessou o assassinato da criança em depoimento à Polícia Civil do Estado do Rio de Janeiro. E mesmo após pedir socorro, o homem morre na rua após esperar o SAMU e bombeiros por mais de 2 horas. O homem morreu na rua em Catalão, em Goiás, após passar mal, pedir socorro para os vizinhos e esperar uma ambulância por mais de 2 horas. A vítima foi identificada como Rafael Vinícius Silva de Souza, de 35 anos. O Central de Notícias volta a qualquer momento ou em edição especial.
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12: Clássicos sertanejos, não chegou a hora, hein, de relembrar o passado em forma de música. As canções que marcaram a época e que principalmente marcou a sua vida, viu? Mas antes, tem o seu recado, tem o seu alô, tem a sua participação.
13: Tiagão, boa tarde, bom?
12: Boa tarde,
13: Mauro Lúcio.
12: Beleza, Mauro?
13: Tô passado um tempo da rádio, mas agora voltei.
12: Seja bem-vindo, meu amigo.
13: Boa tarde a todos os ouvintes aí. Você manda uma música pra nós no Palibera aqui. Não é Raí, chorei de sinal, beleza?
12: Valeu, meu amigo. Um abraço especial pra você. Obrigado aí pela sua companhia. 4 horas, 7 minutos. Simbora, hein? Com os clássicos sertanejos. Na sua segunda edição, no ar, aqui na Mais Sertaneja do Brasil.
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6: 4:29.
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0: Estamos de volta na programação Nova Onda, agora 4h30, uma ótima tarde para você, uma excelente quinta-feira, até às 5 tem Conexão no Ar, destacando que a partir das 5 tem o Sertanejo Classe A com Isaías Santos, viu? 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Bom, vamos que vamos! Dando sequência na programação Nova Onda, Rádio Mais Sertaneja do Brasil, nesta quinta-feira, especial quinta-feira Nova Onda, e você curtindo sempre a melhor programação do seu rádio aqui pelo 91.5.
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10: 4h48.
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4: Final de mais uma edição do nosso Conexão aqui na programação Nova Onda, agradecendo a você pelo carinho, pela companhia, agradecendo aqui os nossos parceiros, os nossos patrocinadores, ao Sicoobi 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Os últimos abraços, meu amigo Ronaldo Abacaxi. Forte abraço pra você, tudo de bom. Abraço pra Dudu em Divinópolis também na companhia. Uma excelente tarde, tudo de bom, viu? Gente, vou ficando por aqui. Já já tem o Isaías Santos e o Sertanejo Glacial. Volto amanhã, assim permitindo o nosso bom Deus, a partir de 1 da tarde com mais uma edição do Conexão. Um grande abraço pra você, uma ótima quinta-feira e até lá. Tchau, tchau!
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4: 5 horas.
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3: É bem assim, minha gente. A semana mal começou, a gente assusta e é o quê? É quinta-feira! Boa tarde pra você, meu nome é Isaías Santos. A partir de agora eu fico no comando do Sertanejo Classe A. Vem comigo! WhatsApp Nova Onda 3279191. Vem participar com a gente, vem fazer essa tarde bem movimentada. Hoje, quinta-feira, dia 30 de julho. Hoje que é comemorado o Dia Internacional da Amizade, oficializado pela Organização Nacional da Organização das Nações Unidas, a ONU. Apesar que no Brasil e em alguns outros países da América Latina, no dia 20 de julho também é amplamente comemorado como sendo o Dia do Amigo. Mas, quer seja dia 20, quer seja o dia 30, o melhor da vida é celebrar a amizade, é ter amigos e também ser amigo, não é mesmo? Então vem com a gente, meus amigos radio ouvinte, porque agora está

0: Mas isso não significa que o melhor ficou para trás. Muitas vezes, as maiores conquistas começam justamente depois dos dias mais desafiadores. Enquanto você volta para casa, deixe as preocupações perderem força e abraça espaço para a esperança. Valorize cada pequena vitória, cada passo dado e cada pessoa que caminha ao seu lado. A vida não exige perfeição. Ela recompensa quem continua acreditando, mesmo quando o caminho parece difícil. Que o seu resto de tarde e sua noite seja de paz, de gratidão e de renovação das forças. E que a sua sexta-feira, que já está se aproximando, traga novas oportunidades, boas notícias e muitos motivos para você sorrir. Siga em frente com fé, mantenha o coração leve e nunca desista dos seus sonhos. O amanhã sempre reserva uma nova chance para quem escolhe continuar. Uma excelente volta para casa e continue com a gente na sintonia da Rádio Nova Onda FM 91,5, porque aqui a sua companhia é sempre essencial.
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0: Tá esperando o quê, minha gente? Vem participar com a gente. É, o WhatsApp liberado pra você. Aproveitando, já mandando aquele abraço especial para o Elias Camilo, lá em Cachoeira. Alô, Elias. Boa tarde pra você. Muito obrigado pelo seu carinho, pela sua participação. Também a Fabiana do Chapadão. Alô, Fabiana. Como é que você está, minha amiga? Boa tarde pra você. Seja bem-vindo ao programa Sertanejo Classe A. E já tem gente chegando por aqui pedindo música, mandando alô, pedindo seu sucesso, mandando seu beijão pra sua galera, pra sua turma. Mas já já eu passo pra você, viu? Segura aí, porque agora você vai ouvir os novos clássicos sertanejos. É isso mesmo, é os sucessos que estouraram nos últimos 10 anos. Você ouve aqui comigo a partir de agora. Então aumenta o volume do seu som e bora curtir música sertaneja de qualidade.
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6: Nova Onda FM 5:28.
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6: Fim de break, eu estou de volta com você no Sertanejo Classe A. Liga o radinho agora, sintonizou agora com a gente. Ah, você está no Sertanejo Classe A. Eu, Isaías Santos, te fazendo companhia, viu? Então vem comigo para mais uma tarde de sucesso, de alegria com você, hein? 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E vamos que vamos! Participação da galera chegando aí, Nova Onda FM! Quem tá chegando aí é o nosso amigo Geraldo, é o Geraldinho da Fazenda Mentira. Alô, Geraldinho, bom dia pra você!
11: Nossa, essa semana não acaba!
6: A semana não acaba, né, Geraldinho? Boa tarde, né? Melhor dizendo, a semana não acaba, não acaba de jeito, mas tá quase, viu, Geraldinho? Tá quase. A gente já tá chegando lá, viu? Ô, Geraldinho, tô mandando pra você aí com Cleiton e Romário e Zé Felipe, Se Eu Te Perdoar. Eita, coisa boa. É música sertaneja, bom demais. Aquele abraço mais que especial também para o Robinho, da RB Estética Automotiva, nos ouvindo na cidade de Nova Serrana. Alô, Robinho, um abraço pra você. Tudo de bom, viu? Também tá chegando aí o Mauro Lúcio, do bairro Padre Libério. Vem pra cá, Mauro Lúcio, fala comigo.
12: Olá, Daí Santos, boa tarde.
6: Boa tarde.
12: Meu nome é Mauro Lúcio, pra você eu sou ouvinte novo aí. Mas eu já participo da rádio aí.
6: Ah, que bacana.
12: Boa tarde, ouvintes aí. Manda pra nós aqui no Palibero, de Paulo e Paulino, Amor de Primavera, beleza?
6: Ah, pode deixar comigo, viu? Já está aqui na programação, já você vai ouvir, tá joia? E também o Tarcísio Freitas, de Conceição do Pará, vem pra cá, Tarcísio!
13: Boa tarde, Zair!
6: Boa tarde!
13: Tudo bem com vocês, Zair?
6: Tudo!
13: Zair, gostaria de mandar um abraço pra todos da Nova Onda, todos os ouvintes, o Valentim em Nova Serrana, o tio Mauro do Santuário, a princesa gatinha, a maravilhosa de Conceição do Pará, também a menina do açougue, Ana, em Santana da Prata, e se for possível você passar a música Princesa, com Amado Batista, que também ofereço para você e para toda a sua família. Obrigado, aqui o Tarcísio Freitas.
6: O grande Tarcísio Freitas, eu que agradeço pela sua companhia de sempre, viu, Tarcísio? Ah, eu fico feliz demais, Geraldinho, que você gostou da indicação musical pra você aí, tá bom? E daqui a pouquinho eu tô trazendo mais participação, então continue com a gente, é o Sertanejo Classe A.

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7: Na Nova Onda FM, 5h51.
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9: Fala, Isaías, estamos escutando você aqui. Tô aqui na casa do Zé Maria, aqui no Rio do Peixe hoje. Vim cá passar uns dias com ele. Quero mandar um abraço pra ele, pra Laís, pro Tomás que tá aqui com nós, pro Luciano, pro Enis, pro Tic Tac, pra todos nós aí. Coloca aí pra nós, Renan e Raí, Chorei de Sinal.
10: Boa tarde, Isaías. Tudo bem? Cumprimentar o Fofolete Original, a Cris, para a Francina, a Rita, Zé Maria Viana, já viu o Marquinhos, pro Márcio, pro Marcelo e pro Pedro Anilto, pro Menino dos Garrafão, pro Amauri e para você também. Hoje nós estamos querendo, João Mineiro e Marciano, essa noite como lembrança, se for possível. Obrigado.
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7: Simbora, minha gente bonita. Você acabou de ouvir o nosso amigo, o Ricardinho. Alô, Ricardinho, tá de folga, hein? Tá na casa do Zé Maria Viana, no Rio do Peixe, que bacana, hein? É isso aí, só alegria e curtindo o programa Sertanejo Classe A também. A Rosa Pura, alô, Rosa! Boa tarde pra você, valeu pela participação, viu? Pelo carinho, já vamos tocar pra você também. E olha, sabe quem tá chegando aqui também? É o Tizil, alô, Tizil! Boa tarde, o Tizil tá mexendo agora lá no rancho dele, o radinho ligado, em cima das pedras e o pau quebrando, né, Tizil? É isso aí, porque como diz o Tizil, enquanto tem luz, é dia, né? É isso aí, o Tizil tá pedindo a música com o Leandro e Leonardo, Horizonte Azul.

João Mineiro e Marciano, esta noite como lembrança, 6 horas no prego, como dizia o povo lá da roça. Nós vamos para o momento de consagração, daqui a pouco eu volto com mais sertanejo classe A pra você, lembrando que você pode participar com a gente, 3271-9191, o pessoal já tá chegando, já tá se ajeitando, porque a casa é nossa e a alegria total na nossa quinta-feira, já é noite praticamente, então boa noite pra você.

0: Ó Maria Santíssima, que em vossa imagem milagrosa de Aparecida espalhais inúmeros benefícios sobre o Brasil, eu, embora indigno de pertencer ao número dos vossos servos, mas desejando participar dos benefícios da vossa misericórdia, prostrado a vossos pés, consagro-vos o entendimento para que sempre pense no amor que mereceis. Consagro-vos a língua para que sempre vos louve e propague a vossa devoção. Consagro-vos o coração para que depois de Deus vos ame sobre todas as coisas. Recebei-nos, ó Rainha incomparável, o ditoso número dos vossos servos. Acolhei-nos debaixo da vossa proteção. Socorrei-nos em nossas necessidades espirituais e temporais, e sobretudo na hora da nossa morte. Abençoai-nos, ó Mãe Celestial, e com vossa poderosa intercessão fortalecei-nos em nossa fraqueza, a fim de que, servindo-vos fielmente nesta vida, possamos louvar-vos, amar-vos e render-vos graças no céu por toda a eternidade. Assim seja.
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2: O anjo do Senhor anunciou a Maria, e ela concebeu do Espírito Santo. Ave Maria, cheia de graça, o Senhor é convosco, bendita sois vós entre as mulheres, bendito é o fruto do vosso ventre, Jesus. Santa Maria.

0: Jesus. Santa Maria, Mãe de Deus, rogai por nós, pecadores, agora e na hora de nossa morte. Amém. Rogai por nós, Santa Mãe de Deus, para que sejamos dignos das promessas de Cristo. Oremos. Infundi, Senhor, como vos pedimos, a vossa graça nas nossas almas, para que nós, que pela anunciação do anjo, conhecemos a encarnação de Cristo, vosso Filho, pela sua paixão e morte na cruz, sejamos conduzidos à glória da ressurreição. Por nosso Senhor Jesus Cristo, vosso Filho, que é Deus convosco, na unidade do Espírito Santo. Amém. O nosso auxílio está no nome do Senhor, que fez o céu e a terra. O Senhor esteja convosco, Ele está no meio de nós. Abençoe-vos, Deus Todo-Poderoso, Pai, Filho e Espírito Santo. Amém.
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3: Olá, Brasil, está no ar o Central de Notícias e vamos aos destaques desta hora.
4: Ailton Moreno, a voz padrão do rádio.
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0: Tony Marrone, essa história eu conheço, hein?
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0: Pois é, gente bonita, deu um bizarro aqui na nossa rádio. Coisa que acontece, viu? Amanhã é sexta-feira, sabe como é que é, né? As bruxas ficam soltas, por isso eu dei uma sumidinha, mas já tô de volta. Vem pra cá, José Maria Viana.
2: Ah, eu gosto pra...
0: Cadê o José Maria Viana?
2: Boa tarde, aí. Vamos ouvir Eduardo Costa de Viana de novo?
0: Opa!
2: A primeira vez que eu te vi. Manda pro Ricardinho que tá aqui me fazendo a visita. Luciano, Helenice, Roda Pura Mais Fofo. Nariz Boca Sacola, Fariseu. O Tomazinho que tá aqui, Laís. E a dona Francisca. Uma boa tarde pra todos.
0: Boa tarde pra você também, meu querido. Também o Luciano tá chegando por aqui. Alô, Luciano. Boa noite pra você.
3: Alô, Isaías Santos, aqui é Luciano Açougueiro. Quero mandar um abraço pro Ricardinho, pra o Zé Maria Viana lá do Rio do Peixe. Inclusive, o Ricardinho tá lá no Zé Maria Viana, viu?
0: É verdade.
3: Tomando aquele cafezinho que só o Zé Maria sabe fazer.
0: Trem
3: um biscoito, bom. Uma tapioca. É dando comer a galinha, é cachorro, é porco, é gado, é cavalo. Eita vida de vaqueiro. Coloca aí hoje. Chitãozinho Chororó, no Rancho Fundo. Manda lá pra o Zé Maria Viana. Tchau e obrigado.
0: Um abraço pra você, meu querido. Valeu demais, viu? Muito obrigado pela sua companhia, pela sua sintonia. Então, vamos de música, vamos de sucesso. Chitãozinho Chororó, no Rancho Fundo. E depois, a primeira vez que eu te vi. Ah, é sucesso que não acaba mais.

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1: É a mais sertaneja, a mais ouvida, a queridinha dos amantes da música sertaneja. É bom demais, é bom sem base, né? Sabe quem tá participando com a gente agora? É o Thundercast. Alô, Thunder, um abraço pra você, viu? Olha, o Thunder tá abraçando hoje, né, a Rosa do Alambique, que, segundo ele, é destrono Franco Zida. É isso mesmo? É ou não é verdade, Thunder? debunhando um terço, e aí, olha, o frango vai pro saco, né? Olha, o Thunder tá pedindo a música com Gilberto e Gilmar, o dono da casa é Deus, inclusive, eu acho que é novidade, hein? É música nova aí do pedaço de Gilberto e Gilmar. E também, eu vou rodar agora a música do Tizil, né? Deu um problema técnico no nosso servidor. E aí não rodou a música do Tizil. Então, Tizil, tô mandando sua música aí agora. Leandro e Leonardo, Horizonte Azul.

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0: 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Oi, gente bonita, tô de volta, viu? É sucesso que não acaba mais na Nova Onda FM 91,5. É toda a galera junto, sintonizado na melhor, na mais ouvida, a mais querida. 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

0: 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Bom, minha gente, tá chegando com Bruna Viola, Chitãozinho e Chororó Vida. Deixa eu abraçar também a Natália do Lavrado, tá ligada com a gente. Alô, Natália, boa noite pra você. Obrigado pela sua companhia, pela sua sintonia, viu? Vai pra você também essa música. Bruna Viola, Chitãozinho e Chororó.
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1: É, minha gente bonita, Ana Castela, solteiro forçado, 6 horas e 56 minutos, tá quase na hora de chegar a voz do Brasil, não é mesmo? Então, olha, beijão no seu coração, muito obrigado pela sua companhia, que o papai do céu proteja você e te dê uma excelente noite de sono, um ótimo descanso, pra amanhã você começar a sua sexta-feira naquela vibe, naquele pique todo, viu? Um abração, muito obrigado pela sua companhia, vou deixando pra você com Paula Matos, a gente vai saber, e amanhã a gente tá de volta, se assim o nosso bom Deus permitir. Valeu demais pela sua audiência, valeu, até amanhã, se Deus quiser.

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2: Voz do Brasil.
3: Em Brasília, 19 horas.
2: Está no ar a Voz do Brasil. As notícias do governo federal que movimentaram o país no dia de hoje.
4: Olá, boa noite.
3: Boa noite para você que nos acompanha em todo o país.
4: Quinta-feira, 30 de julho de 2026.
3: Vamos aos destaques do dia.
4: IBGE aponta a existência de 103 milhões de brasileiros ocupados no segundo trimestre do ano. Luana Karen.
5: A taxa de desocupação ficou em 5,4% no trimestre encerrado em junho de 2026.
3: Parte da arrecadação com as apostas de cota fixa, as conhecidas bets, vai para o fundo da Polícia Federal. Luciana Colares de Holanda.
6: O repasse vai ocorrer de forma gradual. 1% em 2026, 2% em 2027 e 3% a partir de 2028.
4: Hoje é Dia Mundial de Enfrentamento ao Tráfico de Pessoas.
3: Data chama a atenção para formas de aliciamento, perfis de vítimas e canais de denúncias.
4: Em entrevista, a ministra substituta dos Direitos Humanos e da Cidadania, Caroline Reis, explica como não se tornar uma vítima.
7: O mais importante é a pessoa verificar bem a proposta que está sendo oferecida, desconfiar de propostas com muitos benefícios e poucas exigências e jamais dar documentação para que fique aos cuidados de um terceiro.
3: Na apresentação da Voz do Brasil hoje, eu, Mariana Jungmann e Luciano Seixas.
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3: O IBGE divulgou hoje dados do emprego no país.
4: A taxa de desocupação ficou em 5,4% de abril a junho, índice menor que o registrado no primeiro trimestre.
3: Um indicador divulgado todos os meses mostra o percentual de pessoas que estão sem trabalho, mas que seguem procurando uma vaga.
4: E é uma das principais referências para acompanhar o mercado de trabalho no Brasil.
5: A taxa de desocupação ficou em 5,4% no trimestre encerrado em junho de 2026, uma redução de 0,7 ponto percentual em relação ao trimestre de janeiro a março de 2026. Na comparação com o mesmo período do ano passado, a queda na taxa foi de 0,4 ponto percentual. O levantamento da Pesquisa Nacional por Amostra de Domicílios, PNAD Contínua, feita pelo IBGE, mostrou que no segundo trimestre deste ano, eram quase 6 milhões de desocupados no país, 700 mil a menos que no primeiro trimestre. Queda no número de desocupados, aumento na quantidade de ocupados. São mais de 103 milhões de brasileiros com uma ocupação, um crescimento de 1% em relação ao trimestre anterior. Já o rendimento médio real dos trabalhadores ficou em R$ 3.738, um crescimento de 2,8% em relação ao mesmo período do ano passado. Luana Karen, para a Voz do Brasil.
3: Parte dos recursos das casas de apostas online, as bets, será destinada ao Fundo de Aparelhamento e Operacionalização das Atividades FIM da Polícia Federal.
4: Criado em 1997, o FUNAPOL se destina a financiar gastos com operações e aparelhamento da PF, como armas e veículos.
6: Agora é lei. Parte da arrecadação com as apostas de cota fixa, as conhecidas bets, vai reforçar o caixa da Polícia Federal. O dinheiro vai para o FUNAPOL, o Fundo para Aparelhamento e Operacionalização das Atividades FIM da PF. O fundo foi criado em 1997 para financiar a infraestrutura, os custos de operações e a modernização de equipamentos da Polícia Federal, como veículos e armas. A nova lei autoriza ainda a destinação de recursos do FUNAPOL para o custeio da saúde dos servidores da Polícia Federal. O texto da lei nasceu de uma medida provisória enviada pelo governo federal, que foi alterada e aprovada pelo Congresso Nacional. O repasse da arrecadação das BES

0: As bets, o fundo conta com outros recursos para cobrir os seus custos globais. Transferências voluntárias de entes federativos ou de organismos internacionais e doações de pessoas físicas ou jurídicas, nacionais ou estrangeiras. Luciana Colares de Holanda, para A Voz do Brasil.
1: O Conselho Nacional de Política Energética aprovou novas regras para a comercialização do gás natural no Brasil.
2: Com isso, fica permitida a venda direta do gás natural pertencente à União por meio de leilões.
1: Os detalhes você vai ouvir agora na matéria de Márcia Fernandes.
3: Com as novas regras para a comercialização do gás natural no Brasil, fica permitido que a União leiloe o gás e, assim, outras empresas explorem, vendam e distribuam o produto. O gás extraído do pré-sal e que pertence à União poderá ser comercializado pela Empresa Brasileira de Administração de Petróleo e Gás Natural. Para isso, estão previstos dois leilões, um deles ainda para este ano, como apontou o ministro de Minas e Energia, Alexandre Silveira.
4: Vai sim, nos leilões de curto prazo, que são abertos, servir as térmicas do setor elétrico, e os leilões de longo prazo ficaram destinados à indústria de base nacional, que é a indústria da cerâmica, a indústria do vidro. Vai ser o primeiro e fundamental passo para que as nossas infraestruturas sejam melhor utilizadas a favor do Brasil.
3: O gás natural pode ser usado como fonte de energia em casas, comércio e indústrias. Com a mudança, ficará permitida a venda direta do gás natural da União ao mercado, com prioridade à indústria de base, inclusive nos setores químico e siderúrgico. Reportagem Márcia Fernandes.
2: O que pode influenciar a próxima safra brasileira? Clima, custos de produção, mercado internacional e mudanças nos hábitos de consumo estão entre os fatores que entram no radar do setor.
1: Em Brasília, um encontro reuniu especialistas e representantes do agronegócio para discutir os cenários para a safra 2026-2027.
5: Antes da próxima safra chegar ao campo, uma série de variáveis já começa a ser observada. O comportamento do clima, a oferta de fertilizantes, as condições do mercado internacional e até o que o consumidor quer colocar no prato podem interferir nas decisões de quem produz. Em um cenário de mudanças no comércio global, especialistas também acompanham fatores que podem influenciar o fluxo internacional de alimentos. Um espaço fundamental para o agronegócio brasileiro, destaca o ministro da Agricultura e Pecuária, André de Paula.
6: Nós somos importantes do ponto de vista econômico. 38 milhões de brasileiros trabalham com o agro, mas nós temos um papel de enorme relevância do ponto de vista social também.
5: O Outlook Agro Brasil reúne em Brasília representantes do setor público, da iniciativa privada e especialistas para analisar diferentes cenários para o ciclo 2026-2027. A programação inclui debates sobre logística, abastecimento de insumos e gestão dos riscos climáticos. Também entram na discussão os fertilizantes, que têm impacto direto nos custos de produção, as transformações no consumo de alimentos e os desafios do cenário internacional para o setor, explica Laudemir Miller, presidente da Apex Brasil.
7: Aumento de tarifa não ajuda na previsibilidade. Inclusive, aumentam a incerteza. E o Brasil se coloca justamente no caminho diferente. O Brasil se coloca como um parceiro estável, como um parceiro que negocia.
5: No fim, a discussão volta para quem está no campo. Representantes de setores como proteínas animais, carnes, óleos vegetais, algodão, etanol de milho, cafés especiais e frutas apresentam as expectativas para o comércio internacional. As análises também buscam apoiar o planejamento de produtores, cooperativas e empresas para a próxima safra. A representante do setor privado, Tânia Regina Zanella, diretora executiva da Organização das Cooperativas Brasileiras, defende que todos os segmentos precisam estar unidos na busca de soluções para os desafios do setor.
8: Mas os desafios não são só os de hoje, e sim daqui a 5, 10 anos, como que a gente marca, está pensando e preparando para esse futuro? Qual o norte de gestão de risco para o campo? Qual será a política de diversificação de mercados? Aí todos os nossos embaixadores que estão presentes, parceiros do setor produtivo agro aqui no nosso país, para garantir

0: fiel sempre, cada vez mais as portas abertas.
1: Mais do que antecipar números, o evento propõe um exercício de entender o que o campo brasileiro pode encontrar pela frente e como o setor pode se preparar para diferentes cenários. Reportagem Pablo Mundim.
2: Após participar do encontro de agronegócio, o ministro do Desenvolvimento, Indústria, Comércio e Serviços, Márcio, afirmou que o governo brasileiro vai tentar uma nova negociação com os Estados Unidos para diminuir a lista de produtos que foram sobretaxados.
3: Neste mês, os Estados Unidos aplicaram novas tarifas para produtos brasileiros que entram no mercado norte-americano. Essa lista atinge 23% dessas exportações.
4: O que nós vamos discutir a partir do mês de agosto, no momento em que for possível, né, é a ampliação da lista de exceções, a eventual redução de tarifas, a rediscussão do mérito, a discussão muito improvável, mas a rediscussão do mérito, e o Brasil, como volto a dizer, está aberto para negociação.
2: De acordo com o Ministério do Desenvolvimento, Indústria, Comércio e Serviços, cerca de 52,7% das exportações brasileiras para os Estados Unidos não estão alcançadas pelas sobretaxas.
3: Nessa categoria estão, por exemplo, café, carnes, ferro fundido, aeronaves, suco de laranja, frutas, vários produtos químicos e a maior parte das exportações de celulose.
2: Hoje é Dia Nacional e Internacional de Combate ao Tráfico de Seres Humanos. Um crime que envolve falsas ofertas de emprego, promessas de estudo no exterior e oportunidades divulgadas nas redes sociais que podem esconder situações de exploração.
3: Em 2025, o protocolo operativo padrão de atendimento às vítimas brasileiras de tráfico internacional de pessoas do Ministério da Justiça e Segurança Pública identificou 84 vítimas brasileiras.
2: Mas esse é um crime em que há subnotificação, o que indica que o número pode ser muito maior.
3: Mais da metade das pessoas identificadas no ano passado tinham sido levadas ao Camboja, na Ásia, para serem exploradas em centros de golpes virtuais.
2: Esse é um tipo mais recente de destino do tráfico de pessoas, mas existe também o tráfico para outros tipos de trabalhos forçados, exploração sexual, adoção ilegal de crianças, entre outras modalidades.
3: Os dados sobre raça e cor mostram que pessoas pretas e pardas constituem a maioria das vítimas nas bases que coletam essas informações.
2: Homens costumam ser mais traficados para trabalhos análogos à escravidão e mulheres para exploração sexual.
3: Mais cedo, nós conversamos com a ministra substituta do Ministério dos Direitos Humanos e da Cidadania, Caroline Reis, sobre esse tipo de crime, como denunciar e que precauções podem ser tomadas. Acompanhe. Ministra, seja muito bem-vinda à Voz do Brasil, para a gente falar desse tema que é tão sensível, né? Que é o tráfico de pessoas. Eu queria que a senhora começasse falando para a gente quais são as formas mais comuns de tráfico. Para quais finalidades o tráfico de seres humanos é mais comumente utilizado? É trabalho, prostituição? Quais são os tipos mais comuns?
5: Bom, os tipos mais comuns são para exploração sexual, né, em geral, de mulheres e meninas, também para exploração de trabalho. Então, muitas pessoas são tiradas dos seus locais para ter esse trabalho forçado, sem garantia de dignidade e de direitos, né, trabalhistas nesses locais em que eles são forçados aí. E também para fazer outras questões relacionadas a coisas forçadas, né, nesses outros países.
2: Ministra, é muito comum que as vítimas sejam atraídas por um sonho, né? Promessas de conhecer o mundo, de ter um emprego dos sonhos, de receber valores muito vultuosos, né? Quais são os sinais de que algo pode estar errado na proposta?
5: Geralmente, propostas que são muito atrativas e que tenham assim, vantagens muito grandes, sem grandes retornos, elas devem ser tratadas como um risco. Então, as pessoas devem verificar altos pagamentos, poucos direitos que são providos, retornos que sejam muito altos, parte dessas promessas de outras pessoas. Isso indica riscos de tráfico de pessoas.
3: Bom, ministra, a gente conversou mais cedo com a Cíntia Meirelles, que é presidente no Brasil da organização não governamental Êxodos, que é uma organização especializada em tráfico de pessoas. E ela falou sobre a importância das pessoas denunciarem quando elas desconfiarem. Vamos ouvir e aí depois eu sigo com a nossa conversa.

0: conversa.
1: Na dúvida, a família tem que denunciar, ainda que não consiga fazer com que a pessoa que está iludida acredite. Denuncie. O segundo ponto é trazer a razão e a lógica. Então, por exemplo, se alguém recebe uma proposta de trabalho e essa empresa está pagando esse passaporte, pergunte se a empresa tem um documento oficial, um contrato assinado. Ao mesmo tempo que essas pessoas são aliciadas pela internet, elas podem utilizar a mesma internet para fazer uma verificação simples. Se essa pessoa existe, se existe um contato dessa empresa, se existe um site dessa empresa, se essa empresa aplicou um visto de trabalho, porque assim, outro detalhe, ninguém sai do Brasil para ir trabalhar em outro país sem ter um visto de trabalho em seu passaporte. E sempre canais de denúncia. É muito importante denunciar.
0: Ministra, quais são os canais de denúncia, então, que ela menciona aí, né? Quais são os canais de denúncia disponíveis no Brasil? E para brasileiros que possam estar nessa situação fora do país também, como eles podem procurar ajuda?
2: O principal canal de denúncia é o Disque 100. O Disque 100 ele é coordenado aqui pela nossa Ouvidoria Nacional dos Direitos Humanos, mas o canal do Disque 100 ele pode ser acessado por várias formas, tanto ligação, como WhatsApp e também pela internet. Então, a pessoa em qualquer lugar do mundo ela pode acessar o Disque 100. Esse serviço ele funciona todos os dias da semana e também 24 horas por dia.
3: Existem outras dicas de autoproteção também para quem está indo viver uma experiência de trabalho no exterior, por exemplo, compartilhar o roteiro de viagem com a família, manter cópia de documentos, alguma coisa assim?
2: Sim, o mais importante é a pessoa verificar bem a proposta que está sendo oferecida, desconfiar de propostas que são com muitos benefícios e poucas exigências, né? Em troca, e a pessoa deve manter contato perene, né, constante com a sua família, falando sobre o roteiro da viagem, falando sobre as formas e por onde ela esteja passando, e jamais dar documentos para que fique aos cuidados de um terceiro.
0: E aí, lembrando também que a pessoa pode deixar cópias também dos seus documentos pessoais aqui no Brasil com a sua família, né, para tentar também ter aí um pouco mais de garantia, né?
2: Isso mesmo. Isso é muito importante. As pessoas que estão aqui no Brasil, familiares, amigos, é muito importante que eles estejam sabendo sobre a viagem, sobre os passos dessa pessoa e também mantenham documentação, mesmo que seja cópia, aqui no país.
0: Agora, ministra, mesmo já estando em situação de exploração, pode demorar para que a pessoa identifique que tem, que está numa situação grave, assim, né? Às vezes, ela tem uma dívida, promete de ganhos futuros, expectativa de que a situação ali ruim é temporária e vai melhorar depois. Tudo isso pode deixar a pessoa um pouco confusa, né? O que que ajuda a identificar que se trata de uma situação de tráfico de seres humanos e de exploração?
2: Quando você tem a sua dignidade ali violada, em geral você não consegue sair, ter liberdade para sair, né, do seu local de trabalho. Em geral você é maltratado, as pessoas te tratam mal, podem, né, eventualmente te tratar com termos pejorativos. Qualquer indicação de maus tratos e de cerceamento da sua liberdade de ir e vir é um indicativo de que você está sendo submetido a tráfico de pessoas.
3: A gente está falando até agora de pessoas que são levadas daqui para o exterior e são exploradas lá. Mas existem também redes de tráfico de pessoas que trazem estrangeiros para o Brasil? Quais são as mais comuns e como é que o brasileiro pode desconfiar desse tipo de situação, ministra?
2: Sim, existem também tráfico de pessoas, infelizmente, que acontecem aqui em território brasileiro. Em geral, são pessoas estrangeiras que estão em situação de vulnerabilidade, não têm ali muita informação, tem uma dificuldade com a língua também, de acesso a serviços. Então, essas pessoas têm que buscar ajuda dos órgãos responsáveis. A gente tem aqui a nossa Política Nacional de Enfrentamento ao Tráfico de Pessoas, coordenada pelo Ministério da Justiça, mas em coordenação com vários órgãos do governo federal. Temos também que divulgar, né, os canais de denúncias existentes. E aqui no Disque 100, A gente também tem a opção de atendimento em outras línguas para facilitar o atendimento de migrantes que não falam português. E essas pessoas, principalmente, devem buscar informações e acessar os órgãos que são responsáveis por combater esse tipo de ilícito.
0: Lembrando que o Disque 100, né, a senhora mencionou, ele pode ser feito por ligação telefônica, pela internet. Quando a pessoa vai ligar, é só discar o número 100 de qualquer telefone?
2: Isso, é só discar o número 100 de qualquer telefone ou acessar um número no WhatsApp ou também acessar a internet, coloca Disque 100, que vai aparecer o local que ele pode fazer a denúncia via internet também.
3: Nós conversamos com a ministra substituta dos Direitos Humanos e da Cidadania, Caroline Reis. Muito obrigado, ministra, por sua entrevista aqui à Voz do Brasil.
2: Eu que agradeço. Obrigada.
0: Quem está esperando por uma perícia médica do INSS deve ficar atento.
3: Uma iniciativa da Perícia Médica Federal está antecipando o atendimento em agências de 14 estados.
0: Detalhes na reportagem de Pedro Sardinha.
4: Atenção, segurados do INSS em todo o país. A Perícia Médica Federal está antecipando atendimentos em 37 agências espalhadas pelo Brasil. A ação contempla municípios de 14 estados: Alagoas, Bahia, Ceará, Goiás, Maranhão, Minas Gerais, Mato Grosso, Pará, Paraíba, Pernambuco, Piauí, Rio Grande do Norte, Rondônia e Tocantins. Quem explica como você pode garantir a sua vaga mais cedo é o diretor do Departamento da Perícia Médica Federal, Álvaro Fagundes.
5: O cidadão, sabendo que vai haver mutirão na sua cidade, ele pode ligar na Central 135 e solicitar a antecipação da sua perícia. Assim como acessar o aplicativo Meu INSS, além disso, a própria administração provê essa antecipação em muitos casos, naqueles casos que estão com longa espera, e avisa o requerente da nova data. Então ele tem que ficar atento nas mensagens que eventualmente receba por mensagem de aplicativo ou por SMS.
4: Fique de olho no seu celular e lembre-se, mudar a sua perícia para uma agência mais rápida não altera o local onde você vai receber o pagamento do seu benefício. Não perca tempo, acesse hoje mesmo o aplicativo Meu INSS ou ligue para o telefone 135. Reportagem Pedro Sardinha.
3: Guardar documentos é também preservar a história e a identidade de um povo.
0: Para incentivar iniciativas que cuidam desse patrimônio, está aberto um edital de apoio a projetos voltados à conservação e ao acesso de acervos documentais em todo o país.
6: Parte da memória do país está guardada em arquivos públicos, privados e comunitários. Nesses locais é feita a conservação, organização e digitalização dos acervos. Um trabalho que pode ser financiado pelo edital Brasil Arquivos. A iniciativa vai destinar R$1.400.000 a 20 projetos. Cada um receberá R$70.000. O edital é uma parceria entre o programa ProMemórias, do Instituto Galo da Manhã, e o Arquivo Nacional. Podem participar projetos de preservação, organização, tratamento técnico, digitalização e difusão de acervos documentais. Um dos critérios do edital é regionalizar a seleção. Metade das vagas será distribuída entre as 5 regiões do país, com pelo menos 2 projetos de cada uma. A outra metade será preenchida pela classificação geral, independentemente da região. Nos 2 casos, será respeitada a ordem de classificação. As inscrições são gratuitas e podem ser realizadas até o dia 2 de agosto. Acesse o edital e o formulário de inscrição pelo endereço promemórias.org.br. Reportagem Uriel Ricardo.
3: Está aberta até amanhã a indicação de vagas dos programas de pós-graduação do Brasil que desejam participar do Programa de Desenvolvimento Acadêmico Indígena.
0: A chamada prevê a concessão de até 300 bolsas, sendo 200 de mestrado e 100 de doutorado, para candidatos pertencentes a povos indígenas reconhecidos no território nacional.
3: As instituições interessadas devem informar o número de vagas que pretendem ofertar. A relação de habilitados será divulgada até 13 de agosto.
0: Saiba mais em gov.br/mec.
3: Essas foram as notícias do Governo Federal.
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0: Fique agora com as notícias do Poder Judiciário e do Congresso Nacional. Boa noite.
3: Boa noite, até amanhã.
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1: STF determina que a União apresente novas informações sobre os recursos destinados à Comissão de Valores Mobiliários. Para o STJ, valor de indenização por dano moral decorrente da morte de uma pessoa não deve ser definido apenas pelo parentesco. E Semana Nacional do Sistema Eletrônico de Votação acontece de 3 a 9 de agosto. Boa noite, eu sou Marcela Luiza. O ministro Flávio Dino, do Supremo Tribunal Federal, determinou que a União apresente novas informações sobre os recursos destinados à Comissão de Valores Mobiliários, a CVM. Pablo Lemos.
2: O ministro negou o pedido do Partido Novo para obrigar o governo a reservar desde já uma verba mínima para a autarquia no orçamento de 2027. Apesar disso, Flávio Dino reafirmou que os recursos arrecadados com a taxa de fiscalização do mercado de capitais devem ser destinados à CVM, conforme determinação do Supremo. Na decisão, o ministro determinou que o governo informe a previsão de arrecadação da taxa em 2027, quanto pretende destinar à comissão no orçamento e qual o custo necessário para manter as atividades de fiscalização da autarquia. Flávio Dino destacou ainda que o fortalecimento da CVM é importante para combater fraudes e crimes financeiros envolvendo o mercado de capitais.
1: STJ entende que valor de indenização por dano moral no caso de morte deve considerar convivência e dependência emocional ou econômica entre vítima e familiares que pedem a reparação. Fátima Uchoa.
3: Para a quarta turma, é preciso considerar também a convivência efetiva e se havia dependência emocional ou econômica entre a vítima e os familiares que pedem a reparação moral. O julgamento tratou da indenização a familiares de uma criança de 1 ano que morreu no desastre causado pelo rompimento da barragem da mina Córrego do Feijão em Brumadinho, Minas Gerais, em 2019. O colegiado manteve o direito de avós e tios, mas por considerar o valor desproporcional, o reduziu para R$ 150 mil a cada avô e para 25 mil a cada tio. Segundo a relatora ministra Isabel Galotti, os critérios buscam evitar ampliação excessiva do número de beneficiários e fixação de condenações desproporcionais.
1: Vem aí a primeira Semana Nacional do Sistema Eletrônico de Votação, de 3 a 9 de agosto. E os tribunais regionais eleitorais de todo o país já se preparam para o evento. Rimac Souto.
4: Na região sul, por exemplo, vão ter demonstrações sobre o funcionamento e a segurança da urna eletrônica, atividades educativas com estudantes, exposições, votações simuladas, sessão plenária externa e ações de enfrentamento à desinformação. O TRE do Paraná vai promover 137 ações em todo o estado. O de Santa Catarina vai apresentar os procedimentos de preparação da urna eletrônica, as etapas da votação e os mecanismos de segurança e auditoria, entre outras atividades. O TRE do Rio Grande do Sul vai começar a programação com uma demonstração da parte interna da urna eletrônica no plenário do tribunal. Para mais informações sobre a Semana Nacional do Sistema Eletrônico de Votação, é só acessar o site tse.jus.br.
1: Justiça do Trabalho considera que nem sempre é preciso avaliar perícia médica para julgar comportamento de profissional demitido por justa causa. Rocine Gomes.
5: Um bancário da Caixa foi demitido por assédio ao atender uma cliente. Anos antes, ele já havia sido alertado e suspenso pelo comportamento inadequado. Em defesa, alegou que sofria de alcoolismo e tentou apresentar uma perícia médica para provar que não tinha consciência dos atos. Mas a Justiça do Trabalho rejeitou, porque entende que as provas do processo foram suficientes para mostrar que o profissional tinha capacidade de entender o que fazia.
1: Justiça Federal determina que município de Viana, no Maranhão, encerre atividades de lixão clandestino em até 6 meses. A decisão atendeu a um pedido do MPF. Sabrina Menezes.
6: Além disso, a Justiça determinou a apresentação do Plano Municipal de Gestão Integrada de Resíduos Sólidos e de um projeto de aterro sanitário que deve ser regularizado no prazo de 3 meses. O objetivo da decisão é recuperar a área degradada e regularizar a gestão de resíduos sólidos produzidos no município. Em caso de descumprimento da ordem de desativação do lixão, será aplicada uma multa diária de R$ 5 mil.
1: 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Uma boa noite e até amanhã.
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8: Eu sou Paula Groba.
9: E eu sou Ricardo Nakaoka.
8: E estes são os destaques de hoje do Jornal do Senado, que começa agora.
9: Vítima de violência doméstica e mãe solo podem ter prioridade na reforma agrária.
8: Pix Pensão, nova lei cria transferência automática da pensão alimentícia.
9: Plataforma do Senado para sugestão de projetos registra recorde de participação.
8: Boa noite.
9: Boa noite.
8: O pagamento da pensão alimentícia vai ganhar um novo mecanismo para facilitar o cumprimento das decisões judiciais.
9: Sancionada pelo Executivo, a chamada Lei do Pix Pensão altera o Código de Processo Civil e autoriza a transferência automática do valor devido da conta bancária do devedor para a do beneficiário. A reportagem é de Yasmin Rodrigues.
10: Foi sancionada pelo Executivo a chamada Lei do Pix Pensão, que altera o Código de Processo Civil para permitir que o valor da pensão alimentícia seja debitado automaticamente da conta do devedor e transferido para a do beneficiário. A medida busca dar mais segurança às famílias que dependem desses recursos. A advogada especialista em Direito de Família, Aline Sacomano, explica como o mecanismo vai funcionar.
11: O chamado Pix Pensão, porque que o mecanismo de pagamento automático da pensão alimentícia por meio do Pix, mas sempre mediante uma determinação judicial. A grande novidade é que em vez do pagador da pensão alimentícia realizar a transferência manual, sai automaticamente debitado da conta dele.
10: Caso não haja saldo suficiente na conta indicada, o sistema poderá tornar indisponível outros ativos financeiros do devedor, até alcançar o valor da dívida. Depois dos prazos previstos em lei, esses recursos poderão ser convertidos em penhora e transferidos ao credor. A proposta foi aprovada pelo Congresso Nacional e recebeu parecer favorável da relatora no Senado, a senadora Ana Paula Lobato, do PSB do Maranhão. Segundo ela, a iniciativa vai fortalecer a proteção de crianças e adolescentes que dependem da pensão alimentícia para custear despesas com vestuário, educação e alimentação, por exemplo.
12: A proposição merece acolhida porque enfrenta problema recorrente nas execuções de alimentos, a necessidade de sucessivas provocações judiciais diante de inadimplimentos mensais. Ao permitir a transferência automática da prestação alimentícia, o projeto confere maior efetividade à decisão judicial já proferida.
10: A lei do Pix Pensão vai entrar em vigor um ano após a publicação, em julho de 2027.
8: E mulheres vítimas de violência doméstica e mães que criam os filhos sozinhas podem ter prioridade na distribuição de terras da reforma agrária.
9: O projeto está pronto para ser votado pela Comissão de Agricultura. A reportagem é de Marcela Cunha.
13: A proposta altera a lei da reforma agrária para facilitar a titulação de terras em nome de mulheres trabalhadoras da agricultura familiar. Na distribuição dos lotes, terão prioridade as trabalhadoras rurais responsáveis sozinhas pela família e as vítimas de violência doméstica. Para a senadora Tereza Cristina, do Progressistas de Mato Grosso do Sul, a medida amplia a autonomia econômica das mulheres.
14: Isso dá segurança. Nós temos muito alcoolismo na área rural, né? E às vezes o marido vai embora e deixa a mulher com 4, 5 filhos para criar quando não quer que ela saia do lote nos assentamentos. Elas tendo a segurança do título de propriedade da sua terra para poder buscar crédito e tendo assistência técnica, elas podem fazer a diferença.
13: As regras serão detalhadas em regulamento depois de consulta pública. O projeto também beneficia famílias rurais com pessoas com deficiência. Já aprovado pela Comissão de Direitos Humanos, o projeto tem parecer favorável do relator, senador Wellington Fagundes, do PL de Mato Grosso. E se passar pela Comissão de Agricultura, seguirá para votação no plenário.
8: pauta climática avançou no Senado no primeiro semestre.
9: Com a previsão de intensificação do fenômeno El Niño nos próximos meses, projetos voltados ao enfrentamento dos eventos climáticos extremos e a adaptação às mudanças do clima devem ganhar prioridade na retomada dos trabalhos legislativos.

0: legislativos. Os detalhes com o repórter César Mendes.
1: O El Niño é um fenômeno climático natural que causa o aquecimento das águas do Oceano Pacífico, alterando os ventos e a distribuição das chuvas em várias regiões do planeta, inclusive no Brasil. Este ano, o pico será entre outubro e dezembro, mas fortes ventanias, chuvas torrenciais e um tornado registrado nos últimos dias no país alertam que propostas de enfrentamento das mudanças do clima devem ter prioridade. É o caso do projeto aprovado na Comissão de Assuntos Econômicos e agora em análise na Comissão de Meio Ambiente, que cria o Programa Nacional do Metano Zero, do senador Fernando Dueire, do PSD de Pernambuco.
2: Esse projeto estimula tecnologias e a recuperação energética de resíduos.
1: Na Comissão de Meio Ambiente foram aprovadas a criação das políticas de fomento à agricultura regenerativa, do senador Sérgio Petecão, do PSD do Acre, e de desenvolvimento sustentável da pesca, de Alessandro Vieira, do MDB de Sergipe, além do mapa do caminho brasileiro da transição justa para a economia de baixo carbono, do senador Beto Faro, do PT do Pará, agora em análise na Comissão de Constituição e Justiça.
3: E na retomada dos trabalhos legislativos, o Congresso Nacional terá como prioridade a análise de pelo menos 87 vetos presidenciais. Pela Constituição, um veto precisa ser apreciado em até 30 dias após o recebimento. Passado esse prazo, ele passa a impedir a votação de outras matérias em sessão conjunta de deputados e senadores. Para derrubar um veto presidencial, é necessária a maioria absoluta dos votos das duas casas. A última sessão do Congresso para análise de vetos foi realizada em maio.
0: Entre os vetos que aguardam votação, estão trechos do Estatuto do Pantanal e da Lei Geral do Esporte. Também está na pauta o veto integral ao projeto que flexibilizava regras para a contratação de jovens de 18 a 29 anos que nunca tiveram a carteira assinada.
3: A proposta reduzia a alíquota do FGTS e a contribuição previdenciária como incentivo para que empresas contratassem trabalhadores sem experiência. Ao vetar o projeto, o governo argumentou que a medida contrariava a Constituição e o interesse público. Autor da iniciativa, o senador Irajá, do PSD do Tocantins, afirma que a proposta representa uma alternativa para reduzir o número de jovens que não estudam nem trabalham.
4: Os adolescentes, os jovens, que tanto sonham e almejam ter uma profissão, ter a sua independência financeira, hoje não possuem nenhum tipo de perspectiva, porque o próprio mercado de trabalho justifica que esses jovens não têm experiência profissional. Ora, é um dilema. Se ele não tem oportunidade, como é que ele vai ter experiência?
0: Cada vez mais brasileiros têm usado a internet para participar das decisões do Senado. O balanço do primeiro semestre do site E-Cidadania aponta crescimento no uso da plataforma, que permite ao cidadão apresentar ideias para novas leis, manifestar opinião sobre projetos em análise e acompanhar audiências públicas e sabatinas.
3: Entre os assuntos que despertaram maior interesse da população estão propostas relacionadas à educação e sugestões sobre direitos e remuneração de militares. A reportagem é de Yasmin Rodrigues.
5: O programa E-Cidadania registrou mais de 8 mil ideias legislativas enviadas por cidadãos, que receberam mais de 500 mil apoios. Além disso, milhares de pessoas participaram de consultas públicas e de eventos interativos promovidos pelo Senado. Entre os assuntos que despertaram maior interesse da população, estiveram ideias relacionadas à educação e sobre direitos e remuneração de militares. Segundo o coordenador do programa E-Cidadania, Alisson Bruno, a quantidade de apoios registrados já se aproxima de todo o volume alcançado em 2025. Ele ainda destacou que qualquer cidadão pode participar das atividades do Senado, inclusive pessoas surdas ou quem não possui acesso à internet.
6: É importante informar que essa ferramenta é o espaço onde as pessoas participam enviando as suas ideias para virarem projetos de lei. É possível enviar as ideias pela internet, escrevendo as ideias, ou até mesmo gravando um vídeo em Libras e nos enviando o link desse vídeo. E aqueles que não têm acesso à internet podem ligar para o telefone 0800 do Senado.
5: As ferramentas do programa E-Cidadania seguem abertas durante todo o ano. Para participar das atividades, é só acessar o portal em senado.leg.br/e-cidadania ou ligar na ouvidoria do Senado em 0800 061 2211.
0: Com edição de Paula Groba e trabalhos técnicos de Eliseu Caires, o Jornal do Senado fica por aqui. Acompanhe agora as notícias da Câmara dos Deputados. Boa noite.
3: Boa noite e até amanhã.
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8: Avança na Câmara a instituição de auxílio financeiro para cuidador familiar.
9: Mulheres com medida protetiva terão benefício em programa habitacional.
8: Projeto reduz tributo para combustível produzido a partir do óleo de dendê.
9: Boa noite. A Câmara está examinando proposta que concede benefícios tributários para o combustível produzido a partir do óleo de dendê. A repórter Silvia Munhato traz mais informações sobre o projeto de lei.
10: A Comissão de Minas e Energia da Câmara aprovou o projeto que reduz a zero as alíquotas de PIS/PASEP e COFINS para o biodiesel fabricado a partir de dendê. O óleo de dendê é uma das principais matérias-primas para a produção de biocombustíveis na região norte. Segundo o relator, deputado Gabriel Mota, de Roraima, o dendê se destaca por sua alta produtividade, baixo custo de produção, oferta regular ao longo do ano, baixa exigência tecnológica na colheita e adaptação a solos pobres. O autor da proposta, deputado defensor Estélio Denner, também de Roraima, diz que o objetivo é aumentar a produção e o total de empregos.
11: Quem produz lá na ponta fica mais incentivado para produzir ainda mais o dendê. Então a perspectiva é com esse nosso projeto, depois que entrar em vigor, depois da sessão presidencial, é que a gente tenha uma maior produção no óleo de dendê do Brasil e que a gente possa também fomentar a indústria de biodiesel.
10: A proposta que elimina a tributação de contribuições sociais sobre a produção de biodiesel a partir do dendê será analisada agora pelas comissões de Finanças e Tributação e de Constituição e Justiça. Da Rádio Câmara de Brasília, Silvia Munhato.
7: Justiça.
8: O projeto que permite ao juiz decretar divórcio de forma imediata, mesmo com disputa sobre bens, foi aprovado pela Câmara e seguiu para análise do Senado. Entenda a mudança com a repórter Sofia Peçanha.
12: A Câmara dos Deputados aprovou o projeto que permite ao juiz decretar o divórcio de forma imediata no início do processo judicial, mesmo que haja disputa por bens ou discordância de uma das partes. A proposta, aprovada pela Comissão de Constituição e Justiça, altera o Código de Processo Civil. Hoje, quando uma pessoa entra na justiça pedindo a separação, o outro cônjuge precisa ser comunicado oficialmente antes da decisão do juiz. Pelo projeto, o magistrado poderá decretar o divórcio logo no início do processo. A outra parte será avisada oficialmente depois e poderá recorrer. Na prática, isso significa que o fim do casamento poderá ser reconhecido mais rapidamente pela justiça, enquanto outras questões do processo, como divisão de bens, pensão ou guarda de filhos, continuam sendo analisadas. Segundo a autora do projeto, a deputada Laura Carneiro, do PSD do Rio de Janeiro, a medida busca tornar mais rápida a dissolução do casamento e evitar conflitos prolongados entre os cônjuges.
13: Porque às vezes o casal continua sem se divorciar, impede que uma nova família seja construída ou pior, vira uma grande chantagem entre cônjuges que não é saudável, especialmente para as crianças.
12: Segundo especialistas, a mudança acompanha entendimento já adotado pelo Superior Tribunal de Justiça, que admite a decretação do divórcio de forma antecipada em determinadas situações. A especialista em Direito Constitucional, Adriane Folt, explica que hoje a separação do matrimônio depende apenas da vontade de um dos cônjuges.
14: Podendo, então, o divórcio ser decretado de forma direta e imediata, sem a anuência da outra parte, sem a sua concordância.
12: O projeto que permite ao juiz decretar o divórcio de forma imediata no início do processo judicial segue para análise do Senado, se não houver recurso para análise no plenário da Câmara. Da Rádio Câmara de Brasília, Sofia Peçanha.
7: Meio Ambiente.
9: Proposta impede punição de dono de imóvel rural com incêndio involuntário. O repórter José Carlos Oliveira nos conta como está a análise do projeto na Câmara.
15: As comissões de Agricultura e de Meio Ambiente da Câmara dos Deputados aprovaram um projeto de lei que isenta de sanção ou embargo o dono de imóvel rural que tenha ocorrido incêndio involuntário. A proposta do deputado Lúcio Schini, do PL de Rondônia, altera a lei que criou a Política Nacional de Manejo Integrado do Fogo a fim de proteger o proprietário rural nos casos de queimada na vegetação nativa sem intenção

0: em negligência. Relator na Comissão de Meio Ambiente, o deputado Nilton Tato, do PT de São Paulo, explica a situação em que ocorrerá a isenção de punição ao proprietário rural.
1: Se um proprietário de uma área for atingido por um incêndio que começou numa área vizinha, a legislação pode ter uma interpretação hoje que coloca ele no mesmo grau de responsabilização. Então, o que o deputado Moschini fez, e por isso é meritório o projeto dele, é de deixar muito claro de que aquele proprietário vizinho que foi atingido por um incêndio que não tenha responsabilidade, não venha a ter esta responsabilidade.
0: Nilton Tato fez ajustes pontuais no texto.
1: E o que a gente fez foi deixar mais explícito para que isso não venha causar algum dano, algum prejuízo. Porque não é justo que um proprietário assuma dano de um crime que tenha acontecido em outra área e não na dele.
0: Falta apenas a aprovação da Comissão de Constituição e Justiça para a proposta ser encaminhada diretamente para a análise do Senado, sem necessidade de votação no plenário da Câmara. Da Rádio Câmara de Brasília, José Carlos Oliveira.
2: Previdência.
3: Comissão aprova projeto que institui auxílio para cuidador familiar. A repórter Maria Neves tem os detalhes da proposta.
4: A Comissão de Defesa dos Direitos da Pessoa Idosa da Câmara aprovou o projeto do deputado Marcos Tavares, do PDT do Rio de Janeiro, que institui auxílio financeiro de R$ 600 para cuidadores não remunerados de pessoas idosas ou com deficiência. Pelo texto, terá direito ao benefício cuidadores da família que residam na mesma casa de quem recebe o cuidado. O cuidador familiar também não poderá ter trabalho formal remunerado que impeça o cuidado. Além disso, deve estar com os dados atualizados no Cadastro Único do Governo Federal, o CAD Único, e a renda mensal de cada integrante da família não pode ultrapassar um quarto do salário mínimo. Hoje, esse valor equivale a R$ 425. O relator, deputado Heriberto Medeiros, do PSB de Pernambuco, ressaltou que em 2024, entrou em vigor a Política Nacional de Cuidados prevista em lei. Segundo explica, a norma estabelece diretrizes para profissionalização e apoio a cuidadores, além de reconhecer o cuidado como dimensão fundamental da proteção social. No entanto, a legislação não prevê compensação financeira para situações em que familiares assumem a tarefa de cuidar de um parente de forma integral e permanente. Na opinião do deputado, a remuneração por esse trabalho vai melhorar, inclusive, o bem-estar de idosos e de pessoas com deficiência.
5: Projeto que irá beneficiar, dar atenção àquelas pessoas da família que cuidam dos seus familiares por necessidade. As pessoas idosas, pessoa com deficiência que não tem condições de pagar a um cuidador, esse cuidador da família que está dando essa atenção irá ter o auxílio de R$ 600 para a sua sobrevivência, mas também para cuidar com atenção, com cuidado, com zelo que verdadeiramente merece a pessoa idosa e a pessoa com deficiência.
4: Ainda de acordo com o texto aprovado, o auxílio financeiro ao cuidador não remunerado poderá ser recebido mesmo por quem já conta com outros benefícios de programas de transferência de renda, como Bolsa Família. Entretanto, a soma dos valores recebidos não pode ultrapassar um salário mínimo. Os cuidadores de famílias em que a renda de cada integrante seja maior que um quarto do salário mínimo poderão receber a metade do auxílio financeiro, no valor de R$ 300, por até 24 meses. A proposta que institui o auxílio para o cuidador familiar ainda será analisada pelas comissões de Previdência e Assistência Social, de Finanças e Tributação e de Constituição e Justiça. Da Rádio Câmara de Brasília, Maria Neves.
2: Habitação.
3: Comissão aprova projeto que beneficia mulheres com medidas protetivas no Minha Casa Minha Vida. A repórter é Silvia Munhato.
6: A Comissão de Desenvolvimento Urbano da Câmara aprovou o projeto que altera as regras do programa Minha Casa Minha Vida para beneficiar mulheres sob medida protetiva. Pelo texto, essas mulheres poderão financiar um imóvel pelo programa, mesmo que já possuam outra casa ou tenham recebido subsídios habitacionais anteriormente, condições que normalmente impediriam o acesso ao benefício. A proposta original focava no financiamento de reformas de segurança nas residências atuais das vítimas. O texto aprovado é o relatório da deputada Natália Bonavides, do PT do Rio Grande do Norte, que permite a compra de novas unidades. Segundo ela, a prioridade deve ser a retirada da vítima do local de risco.
2: Aquela situação dessa mulher vai permitir com que ela acesse de forma emergencial as políticas do programa Minha Casa Minha Vida. Isso é muito importante porque a gente está vendo um crescimento da violência contra as mulheres e um crescimento brutal.
6: O projeto que beneficia mulheres sob medida protetiva dentro do Minha Casa Minha Vida será analisado agora pelas comissões de Defesa dos Direitos da Mulher, de Finanças e Tributação e de Constituição e Justiça. Da Rádio Câmara de Brasília, Silvia Minhato.
7: Transportes.
3: Avança na Câmara projeto que permite a substituição das lâmpadas originais dos faróis dos veículos por modelos de LED. A repórter Júlia Lopes tem os detalhes.
8: A Comissão de Viação e Transportes da Câmara aprovou um projeto que permite a substituição das lâmpadas originais dos faróis por modelos de LED, independentemente da idade do veículo. Atualmente, o Conselho Nacional de Trânsito, o CONTRAN, proíbe a troca em carros que não foram projetados para esse tipo de tecnologia. Pelo texto aprovado, a substituição será permitida desde que as lâmpadas tenham certificação do Instituto Nacional de Metrologia, Qualidade e Tecnologia, o Inmetro, e que a instalação siga os padrões de segurança e regulagem definidos pelo próprio CONTRAN. O relator da proposta, deputado Zé Trovão, do PL de Santa Catarina, afirmou que o objetivo é ajudar principalmente proprietários de veículos mais antigos que hoje enfrentam dificuldades para encontrar peças compatíveis. Ele destacou que os benefícios do uso de LED podem trazer mais eficiência, durabilidade e sustentabilidade.
9: Você às vezes está viajando, queima uma lâmpada. Você chega num lugar, não tem lâmpada normal, o cara só tem lâmpada de LED. Você coloca, porque você não pode andar no escuro. Quando a polícia te para, você é multado por isso. E ele pode reter o seu veículo. Então o que nós estamos fazendo hoje é dando clareza a isso. O caminhão, ele pode ser feito a transferência de lâmpadas comuns para lâmpadas de LEDs, que além de ser mais eficaz, inclusive na iluminação, são lâmpadas que consomem menos energia. Então a gente está ajudando em vários sentidos. Primeiro, na sustentabilidade e também na visão do caminhoneiro, que é tão importante no nosso transporte.
8: A proposta que altera as regras atuais do CONTRAN sobre o uso de lâmpadas de LED em veículos segue agora para análise na Comissão de Constituição e Justiça. Da Rádio Câmara de Brasília, Júlia Lopes.
7: Ciência e tecnologia.
10: O projeto amplia recursos de acessibilidade na internet, em transmissões de vídeo e em jogos eletrônicos. A repórter Daniele Lessa nos traz quais as medidas.
11: A Comissão de Ciência, Tecnologia e Inovação da Câmara dos Deputados aprovou o projeto que amplia os recursos de acessibilidade na internet e em jogos eletrônicos para pessoas com deficiência. A proposta é da deputada Maria Rosas, do Republicano de São Paulo, e altera o Estatuto da Pessoa com Deficiência para garantir mais inclusão no ambiente digital. Entre as medidas previstas, o projeto estabelece que empresas de jogos eletrônicos devem garantir, na medida do possível, o acesso de pessoas com deficiência. O texto aprovado também prevê que transmissões de vídeo pela internet, inclusive videoconferências, ofereçam legendas em tempo real, janela com intérprete de Libras e opção de áudio com audiodescrição. Além disso, serviços de streaming e de distribuição de conteúdos audiovisuais na internet deverão apresentar planos de ação para implantar os requisitos de acessibilidade, com um prazo de adaptação de até 10 anos. O relator na Comissão de Ciência, Tecnologia e Inovação, deputado Davi Soares, do Podemos de São Paulo, destacou o impacto social da medida.
12: Olha, eu creio que não vai ter nenhuma resistência, porque essa pauta é justa. Nós estamos falando aí entre 7,3% a 8,9% da população que tem deficiência, muitos deles deficiência visual. Precisavam fazer esse regulamento até até para a indústria ter em base legal para poder prover. Certamente vai se tornar uma legislação aí há muito tempo esperada por esse grupo da população.
11: Segundo o relator, a proposta cria uma base legal importante para que empresas e plataformas digitais ampliem a oferta de recursos acessíveis, reduzindo barreiras ainda existentes no ambiente digital. O projeto que amplia recursos de acessibilidade na internet, em transmissões de vídeo e em jogos eletrônicos será analisado agora pelas comissões de comunicação e de Constituição e Justiça. Da Rádio Câmara de Brasília, Daniele Lessa.
7: Educação.
3: Avança na Câmara a proposta que muda a LDB para exigir das escolas a definição de uma estratégia de prevenção de acidentes e doenças. Confira na reportagem de Luiz Cláudio Canuto.
13: A Comissão de Integração Nacional e Desenvolvimento Regional da Câmara dos Deputados aprovou o projeto que exige estratégia nas escolas para prevenção de acidentes e doenças. A proposta altera a LDB, Lei de Diretrizes e Bases da Educação Nacional, que já prevê ações contra as drogas. A relatora na comissão, o deputado Socorro Nery, do PP do Acre, manteve as mudanças feitas na Comissão de Educação. A versão original previa a criação nas escolas de comissões internas para prevenção de acidentes, doenças e violência. Mas o entendimento foi o de que as escolas devem ter autonomia para tomar as providências que acharem mais oportunas para cumprir suas responsabilidades.
14: Nós observamos que durante a pandemia de Covid-19, a escola passou a ser um espaço muito importante. Não apenas, porque ali também pode se disseminar muito rapidamente vírus, doenças, mas também como um espaço que pode e deve atuar na busca de novos comportamentos, novas atitudes, novos valores. Cuidando devidamente da infraestrutura, dos brinquedos, do parque, da carteira escolar, portanto, olhando para todo o ambiente escolar e fazendo a devida prevenção para evitar acidentes e violências a crianças e adolescentes nesse ambiente.
13: O projeto foi apresentado pelo deputado Bruno Ganem, do Podemos de São Paulo, e ainda vai passar pelas comissões de Finanças e Tributação e de Constituição e Justiça. A proposta, em princípio, não precisa passar pelo plenário. Para virar lei, o projeto deve ser aprovado pela Câmara e pelo Senado. Da Rádio Câmara de Brasília, Luiz Cláudio Canuto.
7: Direitos Humanos.
10: A Comissão de Direitos Humanos da Câmara aprovou o projeto que garante o uso de elementos culturais e espirituais em espaços públicos e privados. A repórter é Sofia Peçanha.
15: A Comissão de Direitos Humanos, Minorias e Igualdade Racial da Câmara dos Deputados aprovou o projeto que garante o direito ao uso de elementos culturais e espirituais por povos indígenas, comunidades quilombolas, povos e comunidades tradicionais e grupos de matriz afro-brasileira em espaços públicos e privados de uso coletivo. A proposta, apresentada pela deputada Célia Chacrabá, do PSOL de Minas Gerais, estabelece que itens como cocares, turbantes, tranças, vestes rituais, maracás e outros adornos simbólicos possam ser utilizados sem que isso resulte em restrição de acesso, constrangimento ou qualquer forma de discriminação. Durante a votação na comissão, a autora evidenciou a necessidade de proteger a diversidade cultural brasileira.
16: Mas dizer que a nossa identidade é a nossa principal vestimenta. As pessoas compram calça, tira calça, compram paletó de todas as cores. Isso não muda a estética das pessoas. Ao mesmo tempo, isso é uma pressão monocultural. A nossa cultura na fotografia é a expressão, porque as pessoas, por muitas vezes, a gente tem medo quando a gente perde uma identidade no aeroporto, quando perde uma identidade no Iricamim. Eu tenho medo mesmo é de perder a nossa identidade ancestral, porque esse sim é o nosso principal documento.
15: O projeto reforça direitos já previstos na Constituição, como a liberdade de crença, a livre expressão cultural e a dignidade da pessoa humana, além de responder a casos de discriminação. Em seu parecer, o relator, o deputado Rimonte, do PT do Rio de Janeiro, afirmou que a proposição contribui para o fortalecimento da proteção jurídica dessas manifestações, ao explicitar garantias e induzir mudanças institucionais necessárias à prevenção de violações de direitos. A deputada Duda Salabert, do PSOL de Minas Gerais, concordou com o parecer do relator e acrescentou que o projeto garante o direito de existir no espaço público.
17: A cidade é um espaço de disputa simbólica, disputa cultural e disputa humanitária. Então, se os indígenas não podem ocupar os espaços com suas vestimentas, com a sua tradição, a cidade está dizendo que os indígenas não podem ocupar aquele espaço. Então, é um projeto sobre democracia, é um projeto sobre o direito à cidade,
15: O texto proíbe a discriminação em locais como aeroportos, escolas, hospitais, repartições públicas e estabelecimentos comerciais, além de prever que órgãos públicos e empresas prestadoras de serviços adotem medidas de capacitação de seus agentes para promover o respeito à diversidade cultural e étnica. O projeto vai ser analisado ainda pelas comissões da Amazônia e dos Povos Originários e Tradicionais e de Constituição e Justiça. Em princípio, não precisa passar pelo plenário. Para virar lei, a proposta precisa ser aprovada pela Câmara e pelo Senado.

0: Santo. Da Rádio Câmara de Brasília, Sofia Peçanha.
1: Termina agora o Jornal Câmara dos Deputados, produzido pela Rádio Câmara, com trabalhos técnicos de Wellington Teles e apresentação de Paula Bittar e Val Monteiro. Boa noite.
2: A Voz do Brasil volta amanhã. Boa noite para você.
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2: 8:03.
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3: 8:31.
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0: 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Emílio e Eduardo e Rio Negro e Solimões. Termina com a pessoa pra você ver.
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10: 8h48.
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0: vai com nós.
1: Aqui tem muito mais sucessos. Emílio e Eduardo, vai por mim, vem com a gente.
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